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0: Está no ar a Voz do Brasil. As notícias do governo federal que movimentaram o país no dia de hoje.
1: Olá, boa noite.
0: Boa noite para você que nos acompanha em todo o país.
1: Sexta-feira, 28 de agosto de 2026.
0: Vamos aos destaques do dia.
1: Emprego.
0: Brasil registra a criação de mais de 58 mil novas vagas de trabalho formal em julho. Raquel Mariano.
2: O estoque de vínculos de trabalho formal ultrapassou os 48 milhões de empregos.
1: Na Mongólia, o país participa de Convenção das Nações Unidas para o Combate à Desertificação.
0: No debate com mais de 190 países está a recuperação de áreas degradadas e educação ambiental. Gabriela Noronha.
3: O país apresentou como meta a recuperação de mais de 350 milhões de hectares de áreas degradadas até 2030.
1: Atenção quem é dono de uma microempresa ou pequena empresa.
0: Solicitação para o ingresso no Simples Nacional foi antecipada para setembro.
1: A mudança veio com a reforma tributária. Para explicar, conversamos com Tiago Esfredo, chefe da equipe nacional do Simples.
4: Antes eles podiam estar no Simples Nacional, que agora a gente está chamando de Simples Puro. Agora vem uma alternativa intermediária, que está sendo chamada de Simples Nacional Híbrido. Cada empresa precisa verificar o seu negócio para ver onde ele vai ficar melhor.
0: Hoje na apresentação da Voz do Brasil, Luciano Seixas e Luciana Vasconcelos.
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0: O Ministério do Trabalho e Emprego divulgou hoje os dados mensais do novo CAGED, o Cadastro Geral de Empregados e Desempregados.
1: Em julho, o estoque de vínculos formais chegou a 48 milhões de postos formais de trabalho.
2: O Brasil criou em julho 58.568 novos empregos com carteira assinada. Com isso, o estoque de vínculos de trabalho formal ultrapassou os 48 milhões de empregos. Em 4 dos 5 grupos das atividades econômicas, houve crescimento da oferta de trabalho. São eles: serviço, construção, agropecuária e indústria. Somente o grupo de comércio apresentou queda. O ministro substituto do Trabalho e Emprego, Chico Macena, detalhou os números.
5: O maior crescimento do emprego formal ocorreu no setor de serviços, com saldo de 591.509 postos formais de trabalho. E aqui destaca-se informação, comunicação, atividades financeiras, imobiliárias, profissionais e administrativas, administração pública, defesa e seguridade social, educação, saúde humana e serviços sociais.
2: No acumulado de 2026, foram 972.203 novos postos, um crescimento de 2% em relação ao mesmo período do ano anterior, com maior crescimento no setor de serviços. Todos os dados fazem parte do CAGED, o Cadastro Geral de Empregados e Desempregados, apresentado nesta sexta-feira pelo Ministério do Trabalho e Emprego. Reportagem Raquel Mariano.
0: O Conselho Monetário Nacional ampliou o prazo de pagamento para taxistas e motoristas de aplicativo que financiarem a compra de carros novos pelo programa Move Brasil.
1: Agora, a quitação do empréstimo poderá ser feita em até 84 meses. Antes eram 72 meses.
0: O Conselho ratificou portaria que elevou o teto de valor para os carros financiados pelo programa, que passou de 150 mil para 200 mil reais.
1: Também, a partir de agora, estão incluídos, entre os veículos elegíveis, os híbridos com diferentes combinações de fontes de energia, integrando motor elétrico e motor a combustão, que utilize álcool, gasolina ou ambos.
0: A Receita Federal e o Ministério Público Federal investigam um grupo empresarial suspeito de crimes como sonegação fiscal e lavagem de dinheiro relacionados à exploração de apostas de cota fixa, as chamadas bets.
1: É a Operação Jogo das Sombras, realizada hoje em 3 estados.
0: O grupo teria movimentado mais de 5 bilhões de reais em apenas em 2025.
6: A operação investiga suspeitas de sonegação fiscal, evasão de divisas e lavagem de dinheiro praticadas por um grupo de empresas de apostas esportivas, conhecidas como bets. Foram cumpridos 6 mandados de busca e apreensão em Pernambuco, Paraíba e São Paulo. Segundo a investigação, um grupo empresarial responsável por uma plataforma de bets teria movimentado mais de 5 bilhões de reais apenas no ano passado. As possíveis irregularidades BETs teriam ocorrido tanto antes quanto depois da regulamentação das BETs no Brasil. O secretário especial da Receita Federal, Robson Barreirinhas, explicou que há indícios que esse grupo tenha criado uma empresa de fachada em Curaçao para simular que as operações ocorriam fora do Brasil.
7: Nós temos elementos que comprovam que essa organização já estava presente aqui no Brasil, com funcionamento no Brasil, com beneficiários aqui no Brasil, com funcionários aqui no país, mas sem pagar nada de tributos, sem se sujeitar à regulação brasileira. Posteriormente aqui no Brasil, nós temos indícios fortes de que ilegalidades prosseguiram mesmo após essa regularização.
6: Os órgãos também investigam a suspeita de envio de recursos para o exterior. Parte desse montante teria voltado ao Brasil sob a forma de pagamentos por prestação de serviços. Esta é a segunda operação de investigação de irregularidades ligadas ao mercado de bets, com a participação da Receita Federal e do Ministério Público Federal. Além do cumprimento das medidas judiciais, a Receita Federal instaurou 11 procedimentos para aprofundar a apuração das possíveis irregularidades. Reportagem Márcia Fernandes.
1: Atenção, microempresário! A solicitação para ingresso no Simples Nacional deverá ser feita em setembro.
0: As regras para escolher o regime tributário mudaram. A partir de agora, a decisão que antes era tomada em janeiro deve ser feita com antecedência.
1: De acordo com a Receita Federal, esta mudança busca organizar a chegada das modificações proporcionadas pela reforma tributária no Simples Nacional e dar mais tranquilidade para o planejamento das empresas.
0: Para entender melhor as alterações, nós conversamos com Thiago Esfri, chefe da equipe do Simples Nacional. Vamos conferir?
1: Tiago Esfrendo, chefe da equipe nacional do Simples da Receita Federal, muito bem-vindo à Voz do Brasil, prazer recebê-lo por aqui. Vamos falar sobre essas mudanças aí para escolher o regime de tributação. A partir de agora, a decisão que antes era tomada em janeiro deve ser feita com antecedência, né? O senhor pode explicar essa mudança para a gente?
8: Claro, obrigado, satisfação estar aqui. Realmente é uma das mudanças principais que a gente teve com a reforma tributária no Simples Nacional. Elas vêm agora, anteriormente a 2027, aí que fica a grande questão que causa surpresa, né? Então a gente tem uma preocupação muito grande justamente de alertar os contribuintes para que eles não percam a oportunidade, porque não é mais em janeiro, então é setembro. Então vai começar a semana que vem, abre-se a janela 1º de setembro até 30 de setembro. Aqueles que não estão no Simples Nacional, ou, importante, que estão no Simples, mas possuem algum registro de exclusão futura, que isso acontece muito, eles precisam estar atentos a verificar o cadastro, verificar a mensagem na caixa postal, que a gente está alertando, está mandando mensagens, né? Enviando para que eles possam não perder a oportunidade de solicitar nova opção e continuarem no Simples ou começarem a vida deles no Simples.
0: O que eles devem fazer? Tem um Simples e um outro regime. O senhor pode explicar como funciona?
8: Eu acho que o senhor, você diz o outro regime seria o Simples Híbrido, acredito?
0: Isso, Simples Híbrido, isso.
8: Justamente, essa é uma inovação, né, da reforma também, onde agora os contribuintes vão ter a oportunidade de uma alternativa. Então, antes eles podiam estar no Simples Nacional, que agora a gente está chamando de Simples Puro, e dali eles estariam fora do Simples, seria a outra alternativa. Agora vem uma alternativa intermediária, que está sendo chamada justamente Simples Nacional Híbrido, que é realmente um intermediário de você estar fora num lucro presumido ou você estar no Simples Puro. E qual que é a grande diferença? Você mantém alguns dos tributos dentro da cesta do Simples, com todo o regime simplificado, recolhimento único, em guia única, ou você pode manter tudo, ou você mantém quase todos e sai só IBS e CBS. Então, é uma opção pelo regime regular de IBS e CBS que os contribuintes do Simples podem fazer. Então, eles ficam num sistema misto.
1: E agora, essa mudança prevista na reforma tributária acarreta algum novo imposto aos micro e pequenos empresários?
8: Não, de maneira alguma, né? Nós temos a substituição do PIS e da COFINS, né? E do ICMS e ISS por IBS e CBS. Agora, a CBS, a IPI também a nível federal, começa então a CBS agora em 2027. O IBS ainda entra num regime de transição um pouco, mas de maneira alguma isso acarreta um novo tributo, digamos assim. A gente ainda não tem a alíquota de referência ainda para ter um comparativo, mas a gente pode dizer que não tem um tributo novo.
0: E o senhor pode explicar para a gente o que é o IBS, o que é o CBS, para o empresário entender melhor também se ele vai para o simples, para o simples híbrido, como é que ele vai fazer, o que vai acontecer na vida dele?
8: Esse é um cálculo que a gente, né, brincamos hoje num outro evento que nós tivemos, de que se existisse uma fórmula matemática para a gente apresentar para os contribuintes, para eles só preencherem aquilo e falar, opa, para mim é melhor isso ou aquilo, seria o mundo ideal, né? Infelizmente, a gente não consegue fazer isso, então o papel hoje da Receita é tentar orientar e mostrar vantagem e desvantagem de cada um, né? Então a gente tem mais ou menos assim, um ponto principal o contribuinte tem que olhar. Se para ele, dentro da operação que ele tem, se a cadeia dele de clientes, esses clientes desejam comprar, adquirir, seja mercadoria ou serviço, de alguém que gere crédito para ele, porque muitas empresas querem crédito para poder descontar do débito que eles vão ter lá na frente. Isso pode ocasionar uma preferência por contribuintes que não fossem do simples, né? Então a ideia é que, junto do imposto, né, sobre bens e serviços, que é o IBS, e a contribuição sobre bens e serviços, que é a CBS federal, IBS é estados e municípios, tivesse essa oportunidade para os contribuintes migrarem dentro da cadeia deles, optarem e falaram, para mim é melhor, os meus clientes querem adquirir de alguém que gere mais crédito, ele tem a opção de ir para esse regime híbrido. Se não for, por exemplo, aquelas empresas que prestam serviços ou vendem mercadorias diretamente ao consumidor final, em tese
0: é mantê-lo
8: no simples puro, né? Porque ele não tem a necessidade de gerar crédito para o consumidor final, então o débito dele é menor como simples.
0: Entendi.
8: Puro, né?
1: O senhor disse que não tem uma fórmula, né, para todo mundo, mas esse sistema de créditos pode fazer com que uma empresa do Simples se torne menos competitiva diante de empresas que estão no regime normal de tributação?
8: Justamente o menos competitivo seria de acordo com a cadeia. Se uma empresa que vai, o cliente, né, ele tem a opção de ele vai olhar, ele tem dois fornecedores para ele escolher para comprar. Se as duas mercadorias custarem R$100, ele vai olhar quem está no simples e quem está com o regime regular de IBS e CBS, seja híbrido, lucro presumido. Por quê? Porque ele vai ter mais crédito. Então compensa ele pagar os R$100 e ter o crédito do que ele pagar os R$100 e não ter crédito, ou ter menos crédito, porque o simples ele gera um pouquinho um crédito menor, né? É limitado ao valor do montante devido. Então, como o débito é menor, o crédito de quem adquire também é menor. Não sei se ficou claro?
0: Então ele vai ter que entender, né, como funciona o negócio dele para poder ver em qual situação melhor ele se encaixa.
8: Justamente, é um estudo, um planejamento, procurar uma assessoria tributária, contábil, né, profissionais que possam ajudá-los a planejar, verificar. Cada empresa precisa verificar o seu negócio, a sua operação, para ver aonde ele vai ficar melhor.
1: E ele tem de 1º a 30 de setembro para fazer isso. Se ele não fizer, ocorre algum problema?
8: O problema é que ele fica fora em 2027, né? Então, o que a gente tem conversado e falado é que assim, a janela abre em setembro e existe uma oportunidade de desistência até 30 de novembro, é a data que está hoje, né? Então, o contribuinte pode, mesmo que está em dúvida, não deu tempo de planejar, não consegui ainda, faça a opção, seja do regime pelo simples, faça opção pelo regime regular, se houver a possibilidade de que ele vê que aquilo pode encaixar. E se eles entenderem com 2 meses a mais de planejamento de que aquilo não vale a pena, ele vai ter oportunidade de desistir. Então, assim, o prejuízo dele é ele perder realmente uma janela em 2027. Então, essa é a nossa preocupação, para que ele já se planeje ao máximo para saber o que vai acontecer em 27. Tem que saber em setembro.
1: A gente está falando de empresas. Essa mudança impacta os MEIs, o microempreendedor individual?
8: Para o MEI não mudou. O MEI continua fazendo opção em janeiro, com aquele lá no meio do mês, efeito retroativo, da mesma forma, então eles não precisam se preocupar tanto agora com setembro.
0: Tá ótimo, só para a gente encerrar então, é um modelo que vai trazer mais transparência, né, na arrecadação de impostos, tudo mais, mas não necessariamente vai, não são impostos novos para o empresário, né?
8: Não, como havia citado antes, né, é como se mudasse o nome dos tributos, mas mudando também toda a estrutura e toda a dinâmica do cálculo, enfim, de todas as regras, né, aplicáveis.
1: Muito bem, nós conversamos com o Tiago Esfredo, chefe da equipe nacional do Simples da Receita Federal. Muito obrigado pela entrevista à Voz do Brasil.
8: Eu que agradeço. Obrigado.
0: Foi publicada hoje no Diário Oficial lei que autoriza em caráter extraordinário a redução de tributos federais sobre combustíveis.
1: O objetivo é reduzir os efeitos do choque no mercado internacional de energia decorrente do conflito no Oriente Médio.
0: A norma também estabelece medidas de proteção tributária ao etanol, cria crédito fiscal para projetos de produção de fertilizantes e prevê benefícios para setores estratégicos, como minerais críticos.
1: Hoje foi o último dia da 17ª Conferência das Partes da Convenção das Nações Unidas para o Combate à Desertificação, a COP17.
0: O encontro foi realizado em Ulan-Ambatar, na Mongólia, entre 17 e 28 de agosto.
1: E o Brasil apresentou como meta de recuperação de áreas degradadas até 2030.
3: Manejo e restauração de florestas em terras secas, recuperação de áreas degradadas e educação ambiental foram alguns dos temas discutidos na 17ª Conferência das Partes da Convenção das Nações Unidas para o Combate à Desertificação. Realizada entre 17 e 28 de agosto na Mongólia, a COP17 reuniu representantes de 197 países, incluindo o Brasil. Na ocasião, o país apresentou como meta a recuperação de mais de 350 milhões de hectares de áreas degradadas até 2030. Alexandre Henrique Bezerra, diretor do Departamento de Combate à Desertificação e Mitigação dos Efeitos da Seca no Ministério do Meio Ambiente e Mudança do Clima, comentou que o compromisso assumido pelo Brasil está alinhado à agenda global.
9: É como se fosse uma grande meta que a Convenção estabeleceu para garantir que a gente avance na agenda de restauração de terras degradadas, de redução do processo de degradação, obviamente está associada ao combate ao desmatamento, ao combate às queimadas criminosas, e vai contribuir para a grande meta global, que é de 1 bilhão e 500 milhões de hectares sendo restaurados, conservados até 2030.
3: Durante a COP17, a delegação brasileira apresentou o Plano de Ação de Combate à Desertificação, que inclui a recuperação dos recursos naturais, adaptação às mudanças do clima, desenvolvimento sustentável e participação das populações que vivem em áreas suscetíveis. Segundo o presidente do Centro de Pesquisas Ambientais do Nordeste, Severino Ribeiro, os riscos apresentados pelo processo de desertificação dos solos ultrapassam a questão ambiental.
10: A desertificação, ela não apenas afeta negativamente biodiversidade, as árvores, os animais. Ela afeta diretamente o bem-estar humano. Porque se eu esgoto a capacidade que o solo tem de produzir, por exemplo, alimentos, eu estou colocando em risco uma série de atividades econômicas que dependem desse solo sadio, produtivo.
3: O Brasil integra a Convenção das Nações Unidas para o Combate à Desertificação desde 1997. Além de representantes dos 197 países, a COP deste ano reuniu organizações internacionais, sociedade civil, setor privado, comunidade científica, povos indígenas e comunidades locais. Reportagem Gabriela Noronha.
0: Até domingo, indígenas da região Marayuá, no Amazonas, serão assistidos com atendimento médico especializado para a realização de consultas e exames.
1: Nesta etapa, estão previstos 800 atendimentos especializados, como explica a secretária de Saúde Indígena, Lucinha Tremembé.
11: Levando especialidades como pediatria, ginecologia, oftalmologia, saúde da mulher como um todo, clínica geral, entre exames, consultas, diminuindo assim tanto o tempo de espera dessas pessoas na fila de regulação, mas também diminuindo que essas populações que têm peculiaridades culturais específicas saiam de seus territórios, das suas aldeias, para ir para as cidades grandes.
0: As ações no estado ocorreram durante todo o mês de agosto, também nos povos Yanomami, em Boa Vista, e no território Pirã, no Amazonas.
1: Segundo o Ministério da Saúde, a expectativa é realizar cerca de 4 mil atendimentos especializados na região.
0: O Centro Nacional de Monitoramento e Alertas de Desastres Naturais, o CEMADEM, oferece uma plataforma que permite acompanhar a situação da seca em diferentes regiões do Brasil.
1: É possível consultar informações por município e acompanhar a evolução da estiagem ao longo do tempo.
0: Um dos principais indicadores é o Índice Integrado de Seca, que considera dados como chuva, umidade do solo e condições da vegetação.
1: O acesso é gratuito e está disponível no endereço alertasecas.cemadem.gov.br.
0: A voz pelo Brasil. Céu aberto, pouca chuva e paisagens que ganham novos contornos. É época da seca no Cerrado, que também deve movimentar o turismo.
1: Na Chapada dos Veadeiros, em Goiás, a expectativa é de mais visitantes em busca das cachoeiras, dos rios e das trilhas da região.
0: O parque é gerido pelo ICMBio, o Instituto Chico Mendes de Conservação da Biodiversidade, em parceria com a iniciativa privada.
1: E o turismo também movimenta as comunidades locais, como a Calunga, que oferece experiências de base comunitária.
12: No Parque Nacional da Chapada dos Veadeiros, em Goiás, a paisagem muda conforme a estação. Na época das chuvas, cachoeiras e rios ganham volume. Já no período da seca, a água diminui, o céu fica limpo e o cerrado revela outras cores, outros caminhos e outras possibilidades de vivência. É um período que exige atenção redobrada com as queimadas, mas que também pode ser aproveitado pelo turismo. A região do Parque Nacional da Chapada dos Veadeiros é compartilhada entre o Instituto Chico Mendes de Conservação da Biodiversidade, o ICMBio, e a iniciativa privada, que hoje é responsável pela administração do parque. Com isso, a preservação da área caminha ao lado da visitação e da atividade turística. E quem percorre as trilhas nessa época do ano percebe que a seca também tem suas vantagens. É o que conta o guia Adão dos Santos Rosa, que também trabalha como brigadista e monitora a região durante o período de estiagem.
13: Nesse período de seca que é o ideal, né? Que você vai encontrar as águas, né? Tudo cristalina, tudo verdeada, né? Porque no período de chuva não é, assim, não é confiável, né? Aqui é a mesma hora que não está chovendo, chove, né? Todas essas cachoeiras que eu te falei aí, era pra não dar pra nadar, né? Acaba
12: logo tudo! Caminhar pela chapada durante a seca é também perceber essas mudanças de perto. O som da água pode ficar mais distante, o chão fica coberto de folhas secas e o cerrado, que parece dormir em alguns trechos, continua cheio de vida. Mas a experiência de conhecer a Chapada não termina nas diversas opções de trilhas. Para quem quer ir além dos cartões postais, o turismo de base comunitária aproxima o visitante de quem vive no território. Uma das formas de fazer isso é dentro da própria casa dos moradores. No território Calunga, a comunidade Vão do Moleque, localizada na zona rural de Cavalcante, é a maior de Goiás. E é lá que está a dona Santina Cesário dos Santos, que recebe turistas em casa e transforma a hospedagem em uma experiência inesquecível.
14: Aí oferece café da manhã, almoço, almojante, se você quiser. Mais tarde tem um docinho, que tem doce também. E eu tenho meus produtos calor que eu faço, com geleia. Se quiser levar também para conhecer, para levar para saborear depois na sua casa, tem também.
12: Ainda segundo dona Santina, para o visitante, é uma oportunidade de conhecer a Chapada por outro ângulo. Para a comunidade, o turismo representa renda, valorização da cultura e uma forma de manter vivas as tradições do território.
14: As pessoas que vêm aqui amam, volta, todo mundo querendo voltar. Falando que vai tornar a voltar, outros vêm embora chorando, porque aqui é uma paisagem, sabe? Depois chegou aqui, é só alegria, muita árvore, bem fresquinho. Além de que o tempo está ficando mais quente agora, devido ao tempo, né? Mas não tem barulho nenhum, silêncio, eles amam.
12: E entre trilhas, águas, casas e histórias, o visitante descobre que conhecer um destino também pode ser uma forma de ajudar a preservá-lo e colecionar memórias. Com sonorização de Reinaldo dos Santos, reportagem Karine Melo.
0: Na próxima sexta-feira, às vésperas da Independência, nós vamos falar sobre a Estrada Real, uma das maiores rotas turísticas do Brasil, que liga o interior de Minas Gerais ao litoral do Rio de Janeiro e São Paulo.
1: Vamos falar um pouco da história, quando no século XVIII, a coroa portuguesa pavimentou esses caminhos para transportar e fiscalizar o ouro e os diamantes extraídos das minas. Hoje, o trajeto preserva cidades históricas, igrejas barrocas e calçamentos de pedra da época colonial.
0: E essas foram as notícias do governo federal.
1: Uma realização da Secretaria de Comunicação Social da Presidência da República.
0: Com produção da empresa Brasil de Comunicação.
1: Fique agora com as notícias do Poder Judiciário e do Congresso Nacional. Boa noite, um bom fim de semana.
0: A gente volta na segunda-feira. Boa noite.
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17: Presidente do STF e CNJ, ministro Edson Fachin, reforça as ações no combate à violência contra a mulher.
18: STJ garante em ações penais prazo em dobro e intimação pessoal a núcleos de prática jurídica.
17: Homem trans é indenizado por sofrer assédio sexual e transfobia.
18: Boa noite, eu sou o Arthur Filho.
17: E eu sou Walter Lima.
18: O presidente do Supremo Tribunal Federal e do Conselho Nacional de Justiça, o CNJ, ministro Edson Fachin, destacou a importância de proteger as meninas brasileiras e garantir que cresçam com liberdade, dignidade e segurança.
17: Ele participou hoje da jornada Maria da Penha em Campo Grande, Mato Grosso do Sul.
19: Toda infância deveria ser feita de achadouros, de descobertas, de sonhos, de brincadeiras e de afetos, nunca de marcas de violência.
18: Um homem trans que trabalhava numa empresa de alimentos na Paraíba foi indenizado por assédio sexual e transfobia.
17: A Justiça do Trabalho adotou o protocolo antidiscriminatório da Corte Interamericana de Direitos Humanos. Samanta Flor.
20: A segunda turma do TRT da Paraíba entendeu que, em casos de assédio sexual, o depoimento da vítima é uma prova fundamental e vale por si só, já que esse tipo de violência quase sempre acontece sem testemunhas. Os desembargadores também consideraram comprovado o tratamento hostil e transfóbico do empresário contra o trabalhador. Além das duas indenizações, a empresa terá ainda de reconhecer o vínculo de emprego e pagar adicional de insalubridade. Ainda cabe recurso.
18: Corte Especial do STJ decide que núcleos de prática jurídica das faculdades de direito, públicas ou privadas, têm prazo em dobro para recorrer.
17: A regra já incluía os processos da área civil. Fátima Uchoa.
21: A Corte Especial do STJ entendeu que os advogados integrantes dos núcleos também têm a prerrogativa de serem intimados pessoalmente dos atos processuais. Segundo o relator ministro Luiz Felipe Salomão, o Código de Processo Civil, ao ampliar o alcance da prerrogativa da Defensoria Pública, busca compensar a estrutura limitada dos núcleos de prática jurídica, garantindo condições de igualdade na defesa dos assistidos, efetivando o princípio constitucional de acesso à justiça. Assim como não existe norma específica na lei processual penal, o dispositivo foi aplicado por analogia.
18: Prazo da Justiça Eleitoral para nomeação de mesários, pessoal de apoio logístico e auxiliares de auditoria que irão atuar nas eleições gerais 2026 encerra hoje, sexta-feira.
17: As nomeações incluem as sessões de voto em trânsito e as instaladas em estabelecimentos penais e unidades de internação de adolescentes. Vitor Struck.
22: O Tribunal Superior Eleitoral encerra nesta sexta-feira o prazo para nomeações de mesárias e mesários, membros das equipes de apoio logístico e auxiliares de auditoria das eleições. Os nomes devem ser publicados em edital pelos juízes e juízas das zonas eleitorais. Partidos políticos, federações partidárias e coligações têm até 5 dias para apresentar contestações. O mesmo prazo concedido para a recusa dos nomeados. Esta sexta-feira também é o último dia para que mesárias e mesários, pessoal de apoio e agentes das forças de segurança habilitem a votação em sessão distinta da de origem.
18: J. Justiça condena dois réus por corrupção e lavagem de dinheiro em obra de hospital no Paraná.
17: Decisão atende a pedidos do Ministério Público Federal. Sabrine Menezes.
2: De acordo com as investigações, um ex-servidor do município e o sócio administrador de uma corretora envolvidos na construção do Hospital Regional de Toledo fracionavam os valores desviados da obra em depósitos menores para dificultar o rastreamento dos recursos. Segundo a sentença, o esquema provocou prejuízo de mais de R$1 milhão para os cofres públicos. Os réus foram condenados à pena de 11 anos de reclusão em regime inicial fechado, além do pagamento de multa e reparação dos danos em valor correspondente a pouco mais de R$2 milhões.
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18: A você uma boa noite.
17: Bom fim de semana e até segunda-feira.
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5: Eu sou Paula Groba.
23: E eu sou Ricardo Nakaoka.
5: E estes são os destaques de hoje do Jornal do Senado, que começa agora.
23: Escala 6x1. Redução da jornada para 40 horas semanais está pronta para votação.
5: Senadora Leila Barros vai relatar MP que zera taxa sobre compras internacionais.
23: Eleições 2026. Atenção aos votos para o Senado. Neste ano, são duas vagas.
5: Boa noite.
23: Boa noite.
5: Trabalhar menos, descansar mais e sem perder salário. A proposta que pode mudar a jornada dos trabalhadores brasileiros está pronta para ser votada na Comissão de Constituição e Justiça do Senado. A votação deve ocorrer na próxima semana.
23: A PEC reduz de 44 para 40 horas a jornada máxima semanal e garante 2 dias de descanso por semana, sem redução de salário. O relator da proposta sobre o fim da escala 6x1 recomenda a aprovação do texto que veio da Câmara e rejeita as emendas apresentadas pelos senadores. A reportagem é de Bruno Lourenço.
24: Em sessão no Senado Federal, o presidente da União Geral dos Trabalhadores, Ricardo Patá, afirmou que categorias como a dos comerciários mal têm tempo de ver a família por conta da escala de 6 dias de trabalho por apenas 1 de descanso, e defendeu a PEC.
25: Não é isso que nós queremos. Nós queremos ter um país cidadão e um país não de castas.
24: Já o presidente da Federação do Comércio de Bens, Serviços e Turismo do Estado de São Paulo, Ivo Dalacqua, alertou que não existe uma única realidade empresarial e a redução da jornada deveria acontecer por meio de negociação coletiva.
25: O pequeno comércio do interior enfrenta desafios diferentes daqueles de uma empresa exportadora. As necessidades do comércio atacadista não são as mesmas do varejista.
24: De acordo com o texto já aprovado na Câmara dos Deputados, a transição será gradual. 2 meses após a promulgação da futura emenda constitucional, o teto da jornada semanal cairá para 42 horas com 2 dias de folga. Ao final de um ano, o limite máximo será fixado definitivamente em 40 horas semanais.
5: E a senadora Leila Barros foi escolhida como a relatora da comissão da medida provisória que acabou com a chamada taxa das blusinhas. O presidente do colegiado é o deputado Reginaldo Lopes.
23: A próxima reunião da comissão que analisa a MP será na segunda-feira, quando pode ser apresentado e votado o relatório de Leila. Repórter Rodrigo Rezende.
26: A chamada taxa das blusinhas é o imposto de importação de 20% cobrado sobre compras internacionais de até $50, cerca de R$ 250. A cobrança foi criada em 2024 e suspensa em maio deste ano pela medida provisória 1357. A relatoria da comissão que analisa a MP ficou com a senadora Leila Barros, do PDT do Distrito Federal. Ela afirmou que concorda com o texto inicial da medida, mas irá ouvir a todos os setores produtivos para a construção do relatório.
27: É isso que eu quero deixar muito claro, que é uma característica minha de conversar com todos, ouvir a todos, mas o texto inicial que já foi apresentado para nós já nos agrada, mas não abriremos mão de conversar com todos.
26: A próxima reunião da comissão, na qual deve ser apresentado o relatório, será nesta segunda-feira, 31 de agosto, às 16h. Nesse mesmo dia, deputados e senadores da comissão podem votar o texto. A ideia é que a MP seja aprovada na Câmara e no Senado durante o esforço concentrado que ocorrerá até 4 de setembro, antes do prazo de perda de validade da medida, que é 8 de setembro.
5: A Avançou no Congresso a medida provisória que cria uma nova linha de crédito para motociclistas profissionais.
23: O texto foi aprovado pela comissão mista e seguiu para a votação em plenário. Repórter Patrícia Oliveira.
3: No caso dos motociclistas, o dinheiro poderá ser usado na compra de motocicletas, motonetas e ciclomotores novos. Também poderão ser financiadas motos e bicicletas elétricas, além de equipamentos e infraestrutura ligados à atividade. O relatório aprovado incluiu também o transporte escolar e definiu ações específicas para profissionais mulheres e pessoas com deficiência. Para a presidente da comissão, senadora Leila Barros, do PDT do Distrito Federal, a medida provisória ajuda a melhorar as condições de trabalho desses profissionais.
27: Para milhões de brasileiros, o veículo não é um bem de consumo, é um instrumento de trabalho. É o que coloca comida na mesa e sustenta uma família.
3: Para ter acesso ao financiamento, entregadores e motociclistas que trabalham por aplicativos terão de comprovar pelo menos 6 meses de cadastro na plataforma e um mínimo de 100 corridas ou entregas. Cada beneficiário poderá financiar apenas um veículo. A medida provisória ainda precisa ser aprovada pelos plenários da Câmara e do Senado.
5: Um projeto que começa a ser analisado pelo Senado pode dar mais transparência ao processo de registro de medicamentos para doenças raras.
23: A proposta obriga a Anvisa a tornar público cada passo da análise dos pedidos de registro, para que pacientes, famílias e profissionais de saúde saibam em que etapa está o processo. A medida não muda a autonomia técnico-científica da agência. Repórter Márcio Maturana.
6: O novo projeto foi anunciado pelo senador Hermes Klan, do PL de Santa Catarina, na quinta-feira, durante uma audiência pública na Comissão de Direitos Humanos sobre a suspensão de um medicamento para distrofia muscular de Duchenne.
7: Acabo de dar entrada em um projeto de lei para aumentar a transparência da Anvisa nos processos de registros de medicamentos destinados a doenças raras, trazendo segurança e informação a todos.
6: Doenças raras atingem cerca de 13 milhões de brasileiros. Quando existe tratamento, os remédios costumam ser caros e precisam passar por um processo de testes até a aprovação pela Anvisa. O objetivo do projeto é dar previsibilidade a pacientes, famílias e profissionais de saúde sem interferir na autonomia técnico-científica da Anvisa.
16: Eleições 2026.
5: O Tribunal Superior Eleitoral e o Google fecharam um acordo para identificar o uso ilegal de inteligência artificial nas eleições.
23: Uma ferramenta vai identificar o uso indevido de imagens de candidatos. Repórter Pedro Pincer.
8: A tecnologia chamada de Likeness ID está disponível para usuários maiores de 18 anos e é capaz de identificar conteúdos gerados por inteligência artificial que reproduzem a imagem de uma pessoa. A iniciativa busca ampliar a capacidade de rastreio no YouTube de materiais sintéticos e falsos que explorem indevidamente a identidade de quem está na disputa eleitoral. O presidente do TSE, ministro Cássio Nunes Marques, afirmou que a iniciativa busca preservar direitos fundamentais no ambiente da internet e contribuir para a confiança nas eleições.
9: O momento em que celebramos essa parceria é crucial. Isso porque é de conhecimento comum o potencial danoso do mau uso da inteligência artificial generativa.
8: Para aderir ao sistema, a candidata ou o candidato precisa ter uma conta no YouTube e acessar o YouTube Studio, na área destinada à busca de conteúdo por semelhança. Depois de um cadastro, a plataforma cria um registro biométrico da aparência do usuário. Cabe ao candidato analisar o material localizado e decidir se houve uso indevido da sua imagem. Se entender que sim, poderá solicitar a remoção. Havendo violação das regras da plataforma, o conteúdo poderá ser retirado do ar.
5: E neste ano, o eleitor vai votar em 2 senadores, mas atenção, são 2 senadores diferentes, um voto para cada candidato ou candidata. Primeiro, o eleitor escolherá um candidato e confirmará a escolha. Em seguida, registrará o outro voto. Se o eleitor repetir o mesmo número nas 2 oportunidades, apenas o primeiro voto será considerado válido. O segundo será anulado automaticamente pela urna eletrônica.
23: E para ajudar o cidadão a se informar melhor, o Senado Federal criou uma página especial para cobertura das eleições. O site pode ser acessado por meio do endereço link.senado.leg.br/eleicoins. Com trabalhos técnicos de Eliseu Caires, o Jornal do Senado fica por aqui. Acompanhe agora as notícias do Tribunal de Contas da União e da Câmara dos Deputados. Boa noite.
5: Boa noite e um bom fim de semana.
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1: Nos dias 31 de agosto e 1º de setembro, o Tribunal de Contas da União realiza seminários sobre o financiamento e a organização do SUS, o Sistema Único de Saúde. O encontro vai discutir como os recursos da área são distribuídos entre estados e municípios e os desafios para garantir financiamento sustentável. Outro ponto de destaque é a integração dos serviços de saúde e o atendimento por região. O objetivo é melhorar a organização da rede e garantir que os

0: Câmara pode votar projeto que fixa idade máxima de 15 anos para táxis.
1: Hugo Mota pede que a população acompanhe o trabalho parlamentar.
0: Serviço de emergência médica deverá oferecer acessibilidade para surdos.
1: Boa noite. Os deputados analisam um projeto que obriga os serviços de emergência médica a oferecer acessibilidade para surdos. O texto já foi aprovado pelas comissões de saúde e de defesa dos direitos das pessoas com deficiência. Saiba mais sobre o assunto na reportagem de Mônica Tati.
2: Projeto em tramitação na Câmara prevê a criação de atendimento para pessoas surdas na urgência e emergência em hospitais de médio e grande porte. O projeto original previa a presença de intérprete de Libras, a língua brasileira de sinais. Mas a relatora na Comissão de Saúde, a deputada Rogéria Santos, do Republicanos da Bahia, modificou o texto. O relatório aprovado permite que os estabelecimentos adotem diferentes formas de atendimento acessível para pacientes surdos ou com deficiência auditiva, a fim de assegurar meios adequados de comunicação, como o uso de tecnologias digitais. Rogéria Santos lembra que a chegada aos serviços de urgência médica é um momento vulnerável para todas as pessoas.
3: É um momento que você está sentindo muita dor ou que você passou por um acidente. Imagine você chegar nesse ambiente e não conseguir se comunicar. E como é que isso é prejudicial ao socorro, à assistência de forma diligente, que tenha o objetivo de salvar aquela vida, porque a intensidade do que gerou aquela necessidade, a gente desconhece, porque só o profissional habilitado na medicina vai saber.
2: Rogéria Santos destaca que o Brasil tem aproximadamente 10 milhões de pessoas com deficiência auditiva, sendo que cerca de 2 milhões e 700 mil são completamente surdas. Segundo a deputada, o projeto garante a inclusão e acessibilidade ao permitir o pleno acesso à saúde. O projeto, que prevê serviço de intérprete para pessoas surdas ou com deficiência auditiva, ainda terá que ser votado pelas comissões de Finanças e Tributação e de Constituição e Justiça. Se for aprovado em todas, segue para a apreciação do Senado. Da Rádio Câmara de Brasília, Mônica Tati.
4: Saúde.
0: Projeto de Dani Cunha, do PL do Rio de Janeiro, impede a cobrança de consultas de retorno em atendimentos particulares e de planos de saúde. A proposta considera retorno a consulta destinada à análise de exames ou ao ajuste do tratamento iniciado anteriormente.
1: Dani Cunha esclarece que a regra vale apenas quando o novo atendimento estiver diretamente ligado à consulta inicial. O texto prevê multa para cobranças indevidas, mas ressalta que uma nova cobrança pode ser feita quando houver queixa clínica ou diagnóstico independente do primeiro atendimento.
4: Direitos humanos.
0: Dorinaldo Malafaia, do PDT do Amapá, defende a aprovação do projeto que transforma em lei os programas Envelhecer nos Territórios e Viva Mais Cidadania. Ele explica que o objetivo é evitar que as atividades sejam interrompidas por mudanças administrativas.
1: Dorinaldo Malafaia afirma que a proposta fortalece a rede de atendimento nos estados e municípios. O projeto prevê a formação de agentes locais para identificar violações de direitos, além de ações voltadas ao enfrentamento da violência e da discriminação contra pessoas idosas.
4: Eleições.
0: Em vigor há mais de 16 anos no Brasil, a lei da ficha limpa sofreu alterações que hoje são contestadas no Supremo Tribunal Federal. A reportagem é de Maria Neves.
5: A Lei da Ficha Limpa, que nasceu de iniciativa popular ainda em 1993 e entrou em vigor em junho de 2010, completa 16 anos com alterações significativas e contestações no Supremo Tribunal Federal. O texto original prevê que políticos condenados à perda dos direitos políticos não podem concorrer novamente a cargos eletivos por até 16 anos. Esse é o caso de senadores que têm mandato de 8 anos. Um dos deputados que assinaram o projeto de lei na Câmara, o deputado Luiz Carlos Raule, do Podemos do Paraná, afirma que somente na eleição de 2024, a lei ajudou a barrar quase 2 mil candidaturas que tinham ficha suja. O parlamentar considera a norma um marco no combate à corrupção no Brasil.

0: Foi um reforço legislativo que fizemos para fortalecer a legislação de combate àqueles, né, realmente que metem a mão no jarro do dinheiro público. E o Brasil aprovou uma legislação que veio de iniciativa popular. 1,5 milhão de assinaturas foram apresentadas e essa é uma lei que pegou no Brasil. Eu acredito que hoje, nesses anos todos, próximo de 10 mil candidaturas sujas, de ficha suja, foram barrados pela legislação.
1: Pela lei de 2010, políticos condenados por crimes como lesão ao patrimônio público e enriquecimento ilícito não podem concorrer novamente durante todo o período restante do mandato e nos 8 anos seguintes. No entanto, outra lei que entrou em vigor em 2025 reduziu o prazo em que os políticos ficam inelegíveis para, no máximo, 12 anos. O texto do ano passado determina que o prazo de inelegibilidade começa com a condenação por um colegiado e será de 8 anos a partir de então, o que antecipa a contagem de prazo e reduz o tempo em que o político fica inelegível. Se houver outras condenações posteriores, a soma do período em que o candidato não pode concorrer a cargos eletivos deve ser limitado a 12 anos. No entanto, a lei mais recente prevê exceções a essa regra mais branda. Se a condenação ocorrer por crimes de maior gravidade, como lavagem de dinheiro, tráfico de drogas, terrorismo ou outros crimes hediondos, continua a valer a regra antiga, inelegibilidade de 8 anos contados a partir do cumprimento integral da pena. A lei aprovada em 2025 foi contestada pelo partido Rede Sustentabilidade no Supremo Tribunal Federal. A legenda alega que o mérito do texto aprovado na Câmara foi alterado pelo Senado, mas o projeto não retornou para a análise dos deputados, como determina a Constituição. O partido também sustenta no processo que o abrandamento das regras permite o retorno de políticos condenados por crimes graves à vida pública prematuramente. O deputado Chico Alencar, do PSOL do Rio de Janeiro, que já estava na Câmara na época da aprovação da lei da ficha limpa, defende que os ministros do Supremo decidam pela restauração do texto aprovado em 2010.
2: A lei é boa, ela é eficaz relativamente. Teria que retirar e derrubar esse facilitário, inclusive o tempo de inelegibilidade, que foi reduzido recentemente, através do próprio parlamento. Então, voltar à sua formatação original seria muito saudável. Eu espero que o Supremo Tribunal Federal decida com olho num preceito constitucional, que é a integridade, que é a ética pública, que é a qualidade da representação, a partir desse princípio constitucional da impessoalidade, da publicidade, da ética, da honestidade.
1: Um pedido de vista do ministro Gilmar Mendes, em maio deste ano, suspendeu o julgamento da ação no Supremo Tribunal Federal. Antes da interrupção da análise, a relatora do processo, ministra Carmen Lúcia, já havia votado a favor da manutenção da lei da ficha limpa de 2010 nos principais pontos contestados pela rede. O único ministro a votar depois da relatora foi Luiz Fux, que concordou inteiramente com o voto de Carmen Lúcia. Da Rádio Câmara de Brasília, Maria Neves.
3: Segurança Pública.
4: André Fufuca, do PP do Maranhão, propõe criar a chamada culpa temerária no Código Penal, para casos em que a pessoa provoca um resultado sem intenção, mas deixa de tomar cuidados básicos diante de uma situação de risco.
5: A proposta de André Fufuca considera culpa temerária os casos em que há um risco grave e evidente de que o resultado aconteça. O objetivo, segundo o deputado, é punir com mais rigor situações de negligência extrema, sem tratá-las como dolo eventual.
4: Ercílio Coelho Diniz, do MDB de Minas Gerais, apresentou o projeto que cria a Política Nacional de Prevenção à Violência contra a Mulher por meio de monitoramento preventivo de risco. A proposta prevê a identificação e o acompanhamento de situações de alto risco antes da ocorrência do crime.
5: O texto de Ercílio Coelho Diniz sugere a integração entre órgãos públicos e a criação de um Banco Nacional de Dados Estatísticos. Em casos de alto risco, o projeto permite medidas como monitoramento eletrônico do agressor e atendimento psicossocial prioritário.
4: Euclides Petersen, do Republicanos de Minas Gerais, é autor da proposta que facilita a responsabilização por crimes de violência patrimonial contra mulheres em situação de violência doméstica e familiar. A medida abrange casos de destruição, subtração ou retenção de bens, valores e documentos.
5: Pelo texto, esses crimes passariam a ser processados por ação penal pública incondicionada, sem necessidade de representação da vítima. Euclides Petersen explica que a mudança reduz os mecanismos de coerção que podem dificultar a denúncia e a responsabilização dos agressores.
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3: Votação.
4: O plenário da Câmara pode votar projeto que estabelece idade máxima de 15 anos para táxis. A proposta prevê também linhas de crédito para compra de carros novos, como informa o repórter Antônio Vital.
7: Ganhou o regime de urgência e pode ser votado a qualquer momento no plenário da Câmara, projeto que define limite de 15 anos de idade para veículos usados por taxistas. A proposta, apresentada pelo deputado Dr. Luizinho, do PP do Rio de Janeiro, também cria linhas de financiamento público para a compra de táxis novos. Para o autor do projeto, a lei atual não estabelece critérios claros sobre a idade máxima dos veículos, nem prevê mecanismos de apoio financeiro para a renovação da frota. A justificativa para a proposta é de que a renovação da frota de táxis dá mais segurança para passageiros e motoristas, reduz a emissão de gases do efeito estufa e estimula a profissionalização dos taxistas. O projeto prevê que o governo federal ofereça linhas de crédito específicas para taxistas autorizados. O texto não estabelece as condições de financiamento, que serão definidas por um regulamento específico, mas prevê prazos de pagamento de até 15 anos. O regime de urgência para o projeto foi criticado por deputados do Novo e do Missão. Para a deputada Adriana Ventura, do Novo, de São Paulo, é preciso definir quem precisa de carros novos e as linhas de crédito podem ter impacto nos bancos públicos.
8: Outros aspectos são importantes, principalmente como está o estado de conservação. Eu, por exemplo, eu ando num carro que tem 14 anos de uso e ele está ótimo, maravilhoso e está tudo certo. Agora outros com 14 anos talvez não tenha. Então a gente acha que esse projeto, que a criação de linhas de crédito subsidiadas por instituições financeiras oficiais, transfere risco para o setor público.
7: Já deputados da base do governo votaram a favor do regime de urgência, como explicou a deputada Érica Cocai, do PT do Distrito Federal.
9: Este projeto, ele fala da idade máxima do veículo. É bom que se tenha a noção de que são veículos que rodam bastante, então, portanto, tem uma alta quilometragem. É diferente de um veículo que é usado de forma esporádica. Ao mesmo tempo, tem um financiamento para essa renovação da frota. Isso significa modernizar o serviço e, ao mesmo tempo, valorizar os taxistas.
7: Com o regime de urgência, o projeto que define limite de 15 anos de idade para táxis e cria linhas de financiamento para veículos novos pode ser votado diretamente no plenário da Câmara, sem passar pelas comissões permanentes da Casa. Além do projeto, aguarda votação pela Câmara e pelo Senado, medida provisória que prevê o financiamento de veículos novos considerados sustentáveis por taxistas, motoristas de aplicativo e cooperativas. Ou seja, os motores precisam ser elétricos, híbridos, a etanol ou flex. Da Rádio Câmara, de Brasília, Antônio Vital.
3: Economia.
5: Lucas Ramos, do PSB de Pernambuco, defende o aumento do limite de receita para que transportadores autônomos de cargas possam ser enquadrados como microempreendedores individuais. A proposta eleva o teto anual de R$ 251 mil para R$ 400 mil e prevê atualização automática pelo IPCA.
4: Relator da matéria na Comissão de Indústria, Comércio e Serviços, Lucas Ramos avalia que a mudança torna o limite mais compatível com a realidade econômica dos caminhoneiros. O deputado reitera que os custos do setor também sofrem os efeitos da inflação.
3: Agricultura.
5: Zé Adriano, do PP do Acre, defende a aprovação de projeto que autoriza até 20 bilhões de reais para linhas de crédito destinadas à quitação de dívidas de produtores rurais afetados por perdas sucessivas. Ele informa que a medida inclui prejuízos sofridos entre 2020 e 2025.
4: O projeto de Zé Adriano retoma com ajustes o que estava previsto em medida provisória que perdeu a validade em fevereiro deste ano. O deputado argumenta que a renegociação das dívidas vai permitir que os produtores continuem a atividade agropecuária.
5: Júnior Ferrari, do PSD do Pará, apresentou projeto que aumenta as penas para quem falsificar, adulterar ou manipular ilegalmente alimentos. De acordo com o texto, a pena passa para reclusão de 10 a 15 anos, além de multa.
4: Júnior Ferrari alega que casos de contaminação e uso de componentes impróprios para o consumo têm se tornado mais frequentes. Para o deputado, a adulteração intencional de alimentos merece penas equivalentes às previstas para a falsificação de medicamentos.
3: Presidência.
5: O presidente da Câmara pediu que a população acompanhe o trabalho parlamentar ao longo do mandato e não apenas no momento do voto. Hugo Mota participou de uma premiação em Brasília, como informa a repórter Silvia Munhato.
10: O presidente da Câmara, Hugo Mota, pediu que os cidadãos acompanhem as atividades parlamentares em todos os anos de cada mandato, para que a avaliação não seja feita apenas na época das eleições. Ele ressaltou a importância dessa fiscalização em cerimônia do Prêmio Congresso em Foco 2026.
11: O que queremos dos nossos representantes? O que faz um bom deputado? O que define uma boa senadora? Perguntas como essas não podem ser feitas apenas de 4 em 4 anos, no momento do voto.
10: O Prêmio Congresso em Foco busca o reconhecimento dos parlamentares mais bem avaliados pelo público em geral e por especialistas. Mota afirmou que, como qualquer pessoa, os políticos também gostam de ter o trabalho reconhecido. Para a fiscalização do trabalho parlamentar, Hugo Mota explicou que a Câmara dos Deputados torna público todo o processo legislativo, como exige um sistema democrático. Para o presidente, cada cidadão terá uma maneira diferente de avaliar o que faz um bom parlamentar, porque são vários os pontos de vista. Mas diz que o importante é que isso não impeça a construção de consensos.
11: O parlamento existe para dar voz às muitas e legítimas divergências em nossa sociedade, mas também para que não percamos de vista o nosso senso de fraternidade. A ideia de que o futuro de cada cidadão está atrelado ao de todos os outros.
10: Os vencedores do Prêmio Congresso em Foco 2026 podem ser conhecidos na página do Congresso em Foco na internet. Da Rádio Câmara de Brasília, Silvia Munhato.
3: Trabalho.
4: Alexandre Guimarães, do MDB do Tocantins, apresentou o projeto que regulamenta as premiações em rodeios, festas do peão e eventos competitivos. A proposta obriga os organizadores a divulgar previamente os valores dos prêmios, as formas de pagamento e os critérios de distribuição.
5: Alexandre Guimarães alega que muitos participantes viajam, pagam inscrição e têm despesas com transporte e alimentação e, no final, o prêmio não cobre os custos. Para ele, a medida promove mais segurança jurídica, fortalece a transparência nas relações e valoriza os profissionais do segmento.
4: Termina agora o Jornal Câmara dos Deputados, produzido pela Rádio Câmara, com trabalhos técnicos de Wellington Teles e apresentação de Val Monteiro e Luciana Vieira. Uma boa noite para você.
5: A Voz do Brasil está de volta na segunda-feira. Boa noite e bom fim de semana.
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3: 10 e 5.
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1: 10h36.
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10: 39.
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1: 11:05.
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1: 11:37.
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aqui agora. Ô, Luciano, você acha tão bom?

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3: Meia-noite e 5.
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0: Lindo demais.
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3: Aí, Júnior, o que será que tinha naquele áudio, hein, meu irmão?
4: César, eu também quero saber, velho.

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2: Vai, boiadeiro! Vai na castela, o que que é?
3: Parece que eu já quero sentar aqui num bar em Goiânia mesmo e já começar a beber ouvindo essa.
2: Tô pronto.

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3: 00:35.
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2: 1 e 6.
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1: Aí galera, esse é o Trio Bravana. Vem com a gente!

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4: 1:36.
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3: Eu acho que você tem que mandar aquela mensagem. Mas manda o que tá no seu coração.
4: Porque se fosse eu falaria mais ou menos assim.
5: Ei, boa noite. Antes de te bloquear, eu só vim te dizer que a partir de hoje pode tocar o terror, fazer o que quiser fazer. 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Sinto mais nada.
3: Não, apaga, apaga, apaga.

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3: 2 e 4.
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3: 2h34.
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2: Então você gosta de rua, né?

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1: 2:48.
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4: 3 e 4.
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3: Eu tô vendo que você tá com a expectativa.

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2: 3 e 18.
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1: Fernando Sorocaba. Realização de mais um sonho para nós.

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2: 3h34.
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2: 3:50.
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3: 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Você ainda abriria mais uma?

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3: 4 e 5.
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1: 4h21.
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0: gastou dinheiro à toa, né?
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3: 4h34.
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2: Cleide Romário, Bruno César Rodrigo,
3: sejam bem-vindos, meus irmãos.
4: O nome disso é saudade.

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3: 4:55.
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3: 5 e 6.
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8: Luan Santana e Léo Foguete. Luan City Festival São Paulo.

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0: Bem feito.
1: Faz barulho pro Thiaguinho.
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5: 5h34.
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0: tô sendo solteira forçada.
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1: 5:59.
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1: 6:03.
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1: Opa, opa! Excelente sábado. É sábado hoje? Rapaz. Eu tô mais acelerado que motor da McLaren. Um bom fim de semana pra todo mundo. Sabadão gostoso e maravilhoso vai começar.
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1: Bom final
29: de... Aqui choveu e relampagou. Aqui tá chovendo e repangalejou.
1: Agora começou novamente, hein? A chuva tá começando a cair aqui na região central. Bom dia, Joinville. Bom dia, Brasil. A partir de agora tá no ar mais uma edição da nossa Manhã Sertaneja, na comunicação aqui do seu amigo Wellington Fernandes, o WF, transbordando
30: Brasil.
1: Um turbilhão de muitos motivos para levar a nostalgia clássica. Enfim, a gente resgatar a história da boa música nesta manhã de sábado. Ó, vou dizer que toda a comitiva do WF já tá em alto e bom volume. Aí o novo valor é sensacional. Sejam bem-vindos, senhoras e senhores. Canal de comunicação, qual é ele, WF?
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1: Pode caprichar. Começou!
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1: Pontapé inicial da manhã, bom dia, Chitãozinho e Chororó. É bom dia, meu amigo. 6:07.

0: como é.
1: 89, a Rádio João Evidência de Verdade, o tempo todo, em todo lugar, fazendo um Tedel, Chico Amado e Xodó, Crises de Amor, João Mineiro e Marciano. Bom dia, Chitãozinho e Chororó, foi o pontapé inicial da nossa manhã sertaneja com sábado lindão que vem. Muita água durante esse sábado, né? Segundo o climatempo, a meteorologia. Pois é, mas deixa que chova. Chuva é bom, meu amigo, para lavar a alma. Claro, com toda certeza. E a sua honestidade sempre chegar avante.
2: Brasil!
1: Seja honesto que você vai passar de fase. Não venha de nhanhanhé, que aqui não vai rolar. 6h19, canal de comunicação liberado, 991210089. Vou lá pro Ulisses Guimarães agora dar um bom dia para todo mundo lá do Ulisses, Genara, Camila. Excelente manhã para todo mundo aí do Ulisses Guimarães, aquele salve para a turma do Ulisses. Bom dia, garotão, seja bem-vindo.
3: Sem poder. Bom dia, Rádio 89, bom dia, Manhã Sertaneja. Bom dia, meu amigo WF. Estamos aí de pé na patrola.
1: Opa!
3: Estamos na rodagem. Mandar um abraço para todo mundo aí do Padre Roma.
2: Brasil.
3: WF, troca aí Crescente e Marcha Ronald, Santo Oliveira e Rogério Melo para nós, para começar bem esse final de semana.
1: Opa!
3: E hoje tem baile, né? Hoje tem baile, vai ser na Sola da Alpargata. Valeu, meu amigo WL, um abraço.
1: Um abraço, queridão!
3: Final de semana para todos.
1: Bom final de semana, grande Rogério, rapaz. O homem vê de simpatia. Eu vou rolar essa moda pra você já já, Rogério. Bom dia, Denir. Como é que você tá, meu bem? Apareceu, é? Quem mais tá com o WF? É ele, Darcy. Não pode faltar. O protagonista da nossa manhã.
4: Bom dia, WF. E aí, WF? O tempo tá meio estranho. Um vento, um pouco de vento. É bom ver, pra chover, né? Um bom sábado por aqui.
1: Obrigado, querido.
4: E pra quem tá na escuta... É, da música sertaneja em primeiro lugar.
2: Nota!
4: Mas vamos torcer que Deus mande chuva calma. É isso aí.
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1: O Darcy, vaca, estrela, boi fubá. De Paulo e Paulino, Darcy. Lembra dessa? Aonde que você andava nessa época? 6h20, bom dia, Joinville. Bom dia, Litoral Norte Catarinense. Bom dia, você que está com o pé na patrola.

0: 89 Rádio João Evidência de Verdade, o tempo todo em todo lugar. Muito bom dia para todo mundo. Vai que estrela boi fubá de Paulo e Paulino. Vamos resgatando a essência da boa música, a história que marcou a época. Sejam mais do que bem-vindos à nossa manhã sertaneja.
1: Abraço pro meu amigo Zé da Dalva aí, que trabalha comigo da Ambiental aí. Abraço.
0: Um abraço para você, meu amigo Adriano, que tá ligado na 89. Obrigado pela companhia aí, queridão. Tudo de bom para todo mundo aí da Ambiental. Em alto e bom volume nessa manhã que vai ficar sensacional.
2: Bom dia, WS.
0: Fala, meu jovem.
2: José Machado do Rio Bonito. Toca boi soberano para nós. Falou.
0: Pode deixar comigo.
3: Bom dia, WF. Queria que você mandasse um abraço para toda a galera da Ultragás de Joinville. Estamos aí acelerando no tapetão preto com destino a Itajaí e ligadaço na 89 FM. Um forte abraço do Jota Araújo.
0: Entra aí, velho. É, olha, rapaz, o povo tá com o pezão na patrulha acelerado, mais acelerado que o motor da McLaren.
4: Bom dia, WF, Feliz Fernando, motora de APP, morador do Fátima.
0: Opa!
4: Deixar um excelente sabadão e dizer que nós já estamos aí conectados. Com a Joinvilense de Verdade.
0: Isso aí,
4: abraço, bom fim de semana a todos os ouvintes.
0: Daquele jeito, aquele salve pra todo mundo aí do Fátima. Oba, oba! O tempo todo em todo lugar, meu amigo, na casa, no carro, no trabalho, no Fátima, no Aventureiro, enfim, em todos os bairros de Joinville e só dá. Faça a proposta.
5: Tá, mas me propostei aí. Tu tá sorteiro, eu também tô.
6: Vixe. Aproveite bem esse final de semana, que o próximo é só a semana que vem.
0: Boa!

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1: Tá no ponteiro do relógio, não perca o Zarcão. Bom dia, bom sábado, 6h27.
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1: Joinvilense de verdade, de volta por aqui nessa manhã, manhã sertaneja, sabadão, 29 de agosto, o mês tá indo embora, meu amigo, que venha setembro e que venha com tudo, né, que venha renovado, com esperança, já alcançado em alguns objetivos, sim, bota fé que dá. Lembrando que você vai mandando o seu recado, participando, deixando o seu bom dia e eu vou agradecendo a você. Pode chamar, WF, por favor. Claro que eu vou chamar. Sim? Pra chamar a loira do chapéu? Então tá, bom dia pra loira do chapéu aí. Abraço pra você, hein? Pezinho na areia hoje. Tá, tá bom. Relaxa, aproveite. Final de semana é inteiramente pra você. 6h30, no ponteiro do relógio. Opa, e no 89 Zap. Já chega por aqui.
16: Bom dia. WF, aqui é o Mariano da Tinga.
1: Fala, jovem.
16: Tem um sorteio aí, mano.
1: Eita, querendo sorteio?
16: Oferece as músicas pra minha esposa, Silvia, aniversário hoje. A neta dela foi ontem, a Maria Vitória. Todos os pés vermelhos, todos os ouvintes.
1: É.
16: Minha família Almeida, valeu. Pessoal da Chutes também.
1: Um abraço.
17: Bom dia, garotinha do 89, aqui é o Balci do bairro Ulisses Guimarães. Acabei de acordar e tô curtindo vocês aí. É. Bom final de semana e bom domingo para todas as famílias de Joinville. Aqui é o Balci com toda alegria. Que Deus abençoe a todos. Um abraço, galera. E vamos viver que a vida é boa. Vamos viver, viver é bom, galera.
1: Abra a janela! Pode abrir a janela. Ele mandou viver, meu amigo. Abra, já tem uma galera com a cara na janela. 6h31, Wellington Fernandes e você, o WF. Simprão de tudo.

0: Valeu, bom sábado, bom final de semana pra todo mundo. 89, Joinvilense de verdade, o tempo todo em todo lugar. Botecologia, João Carreira e Capataz.
1: Em Botecologia.
0: Aê, trem! Até o café da manhã fica mais gostoso no sábado, o trânsito fica mais leve, é fim de semana. E fim de semana com chuva fica bom pra ter aquele descanso realmente renovado, meu amigo. 6h41, não perca a condução. Já já tem horário eleitoral para você às 7 horas, né? São 25 minutos do horário eleitoral a partir das 7 da manhã. Depois a gente segue com a programação normal.
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0: Tá no ponteiro do relógio, bom dia, 6h42.
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12: Meu amigo, o tempo voa, sim, 6h45, tô de volta por aqui ao vivaço com toda a nossa alegria, transbordando um turbilhão de muita nostalgia no seu rádio. A nossa manhã sertaneja de sábado, com S de sertanejeiro na fita, meu amigo. Sim, pode chamar, vai estralando o chicote aí, W, calma.
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12: Come, come, come.

0: 89, a Rádio Joinville de verdade o tempo todo em todo lugar. Bom dia, 6h56, já vai ter o horário eleitoral às 7 da manhã. São 25 minutos de propaganda eleitoral. E aí a gente volta com a programação normal. Enquanto isso, eu prossigo em frente porque atrás vem gente.
1: Bom dia, WF.
0: Bom dia.
1: É o Dalmo do Paraíso.
0: Fala, meu jovem.
1: Pô, toca aquela lá pra mim, tocou, não tocou nenhuma vez. Barquinho de Ouro, 89, primeiro lugar.
0: Tá bom, é.
1: Beleza, guri.
0: Só se você me mandar.
1: Pode levar uma costela pra ti.
0: Ah, uma costela? A Tainha tava uma delícia, meu amigo.
2: Bom dia, WF, meu querido.
0: Opa!
2: Sábado, né, meu jovem? Passando para desejar aquele sábado abençoado, meu querido. Tamo ligadinho aí. Aquele abraço. Ô, Ricardo Denis de Piraberá.
0: Obrigado, querido. Marcelena de São Francisco do Sul. Farra, pinga, foguete, é? É sábado com S de sertanejo. Hoje.

0: gente.
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1: Tá no ponteiro do relógio, bom dia. 7:26.
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1: Tudo liberado por aqui, produção. Claro que é, líder de audiência em todos os horários, de volta, abrindo a nossa última meiuca, meia hora, esse sabadão tenebroso, meu amigo, aumenta esse volume, seu Zé.
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1: Por aqui a gente vai comunicando ao vivaço e distribuindo os melhores clássicos, os melhores e maiores ouvintes ligados na nossa manhã sertaneja. O sabadão tá demais, WF. O WF, consegue descolar um brinde pra mim aí no 89? Claro, a gente consegue de tudo pra todos. Rapaz, não promete muito não aí, WF. Que barbaridade. Tá bom. Um abraço pro Luciano lá da Vila Nova, Rodovia do Arroz. Aquele abraço pra você, meu amigo, tudo de bom. Yuri do Panágua, ligado na 89, cobiçando brinde também. E quem tá na pista com o WF é o Paulo Rodrigo.
20: WF.
1: Fala, jovem.
20: Paulo Rodrigo do Aventureiro. Um abraço pra nós aí. E tamo indo pra lida.
1: Claro.
20: E sai da frente.
1: Pau.
21: Bom dia, índio do Profipo.
1: Fala. Oi, índio.
21: Tamo na rua aí. Agora tô indo lá ajudar meu sobrinho a fazer uma coberturinha em Araquari. Abraço, galera.
1: Grande índio, homem do piloto, é o motorista de aplicativo índio, lá do Petrópolis.
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1: Pião não chora, meninos de Goiás. É o nosso sabadão com S de sertanejeiro, 89 FM, a Rádio João Evidência de Verdade. Que você tem 89 motivos para fazer diferente nesse fim de semana.

0: CBS.
1: Bom dia, 7h34, bom final de semana. Você que tá na pista com WF, com 89 FM, obrigado pela sua audiência, obrigado pelo carinho. Bom sabadão, aproveite.

89, a Rádio João Invenência de Verdade, o tempo todo em todo lugar. Castigo de Amor, Mococa e Paraíso, nesse sabadaço, com S de sertanejeiro. Pode balançar o pé da goiabeira, estrala o chicote WF, oba! Vamos que vamos em frente, porque atrás vem um turbilhão, mas, ó, é um turbilhão de muita água nesse sábado, gente. Vem chuva, segundo aqui os climatologistas, né, previsão do tempo aí para esse sábado, sol com algumas nuvens, mas deve chover rápido durante o dia todo e também à noite. A previsão é de 7 milímetros pro dia de hoje, né? A sensação térmica vai ficar na casa aí dos 19, 21 graus. Umidade relativa do ar, já sabe, é muito mais nostalgia. Umidade relativa do ar é 89%, meu amigo. Opa! Chama! 89 FM. Ah, não pode ter gripe, né? Nem resfriado. O churrasco tá valendo, produção. Qualidade satisfatória. Muito alto, ó, o índice. O índice é subindo o tempo todo em todo lugar, liderando audiência. Balão.

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1: Tá no ponteiro do relógio. Ô, Nene, acorda, Nene. 7h42, Nene.
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1: Oba, oba, tô de volta. Abre a porta, mais acelerado que motor de motoca. 7h45, final de semana perfeito pra você, maravilhoso. Tudo que é de melhor possa estar acontecendo pra você nesse dia maravilhoso, meu amigo. Nunca desista dos seus sonhos, dos seus objetivos. Bota fé que dá. Quem tem fé e esperança, sempre alcança.
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1: Pra ficar daquele jeitão, oi serranos, de chão batido, ou de bombacha, até o café fica mais leve. Bora começar mais uma jornada? Bom dia,

Temperão diferente na nossa manhã sertaneja, com S de sertanejeiro nesse sabadão gostoso e maravilhoso. Já engrenou o dia aí, meu amigo? Tá engrenado? Ei, minha gente! Bora lá, engrenar mais um dia, 89 km por hora nessa engrenagem aí. 7h53, olha, a gente resgata e transmite pra você tudo o que marcou a memória. Relembrando, matando saudade, fazendo aquela viagem no tempo, né, meu amigo? É o passado sempre em forma de canção aqui na 89, nesse sabadaço.

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3: Bom dia, 7h54.
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6: 7h57.
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24: Bom dia, Joinville. Eu sou a Tisa Reite e vou fazer companhia para você no Manhã Premiada de hoje, 29 de agosto. Joinville.

Seja bem-vindo a mais uma edição do Manhã Premiada, isso mesmo. Você curtiu Manhã Sertaneja com o Wellington Fernandes e já sabe, né, porque a sua participação é sempre bem-vinda através do nosso WhatsApp. Opa, cadê o nosso WhatsApp? Tá aqui, ó. Vai ter que ser de novo porque ninguém entendeu, Diza.

0: E chegando uma mensagem para você. O ontem já passou. E o agora é o melhor momento para você acreditar em você. Respire fundo. Siga com calma e confie no seu esforço. Pense nisso.
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0: E a gente começa essa manhã com ela, Marília Mendonça. Tudo vai ficar bem. Bom dia.

0: 89 FM Joinville, se de verdade assim a gente começa o nosso primeiro bloco de música boa pra você aqui no Manhã Premiada. Opa, cadê eu com Cleiton e Romário? Vou querer de novo com o Thiaguinho e um cara novo com Matheus e Cauã. E a sua participação é através do nosso WhatsApp, que é esse aqui, ó.
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0: Hoje tem presentão da FR Distribuidora. Kit Pichau. São energéticos maravilhosos. Gente, a lata é de uma arte à parte, pode ter certeza. Lindo demais, a gente tem aqui um kit de energéticos da Pichau. Tá fim? Então você vai fazer o seguinte: hashtag FR Distribuidora e vai enviar para o nosso WhatsApp 991210089. Não esquece de colocar o seu nome e também o seu bairro, tá? É muito, muito importante, porque dessa forma é fácil te encontrar, é fácil entregar o seu presente caso você seja sorteado, tá bom? Vamos lá então, no finalzinho do nosso Manhã Premiada tem sorteio, boa sorte!
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0: 89 FM, João e Vilense de verdade. Hoje é o seu aniversário. Gente, que dia mais feliz! Amanheceu assim e você disse, cara, hoje é meu aniversário. Tô de parabéns. Vou ligar, vou sintonizar na 89 FM. E aí a gente fica muito feliz por você dividir esse dia tão incrível da sua vida conosco. Mas você sabia que hoje, dia 29 de agosto, é do signo de Virgem, com mente de escorpião, inteligência absurda. Aprendem tudo num piscar de olhos e tem uma ironia que chega a ser ali até um charminho, viu? Pode ser críticos, chatinhos também, mas são super justos. No amor e nos negócios, entregam competência e não deixam nada passar batido, pode ter certeza. São super, super afiados. Parabéns pra você nessa data querida.
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2: 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O que será que tinha naquele áudio, hein, meu irmão?
3: César, eu também quero saber, viu?

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2: Qual que vai ser a desculpa que você vai inventar pra ele hoje, hein? Deixa eu te perguntar uma coisa. Olha aqui.

0: Tô sabendo esse doutor aí.
1: É a 89 FM trazendo o melhor do pagode, do sertanejo pra você. Seu doutor com Luan Santana, inventor dos amores e receita de amar aí com Lauana Prado e barzinho aleatório com Zé Neto e Cristiano. 991210089. 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Vai lá, hashtag, você vai enviar, hashtag FR Distribuidora. Finalzinho do nosso Manhã Premiada tem sorteio. E de repente pode ser você, não é mesmo? Não esquece de colocar o seu nome e seu bairro. Boa sorte pra você.
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1: 89 FM, 8:40.
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2: Na rádio novela de hoje, a gente vai ouvir Tribalista cantando É Você. Música de 2002, e a música fez parte da trilha sonora da Cor do Pecado, da novela da Cor do Pecado, lá de 2004, transmitida pela Rede Globo de Televisão. Era o tema romântico do casal Moa, que era Aline Moraes, e Paco, Reinaldo Giannichini. Vamos fazer o seguinte? Eu te convido, aumente o som e vem relembrar essa música com a gente.
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0: segunda a sábado é manhã premiada, de segunda a sexta é Douglas Martins. E no sábado é Diza Hate, agora com você, todos os sábados aqui na 89 FM. É, meu povo, voltei pra amanhã. Sério, tô te contando, verdade. 991210089, esse é o nosso WhatsApp, vai lá. Hashtag FR Distribuidora. Isso mesmo, que tem um presente maravilhoso da FR Distribuidora, que é o kit pichal, que são, gente, energéticos. Delícia, tá? 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Tá a fim de experimentar? Vai lá. Hashtag FR Distribuidora. E finalzinho do nosso Manhã Premiada tem sorteio. Já te digo de novo, hein? Não esquece de colocar o seu nome e seu bairro. Boa sorte! 89
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0: 89 FM, Joinvilense de verdade. Que bom que você está aqui com a gente. Isso mesmo, viu? Sabe o que está chegando agora? Notícia para você.
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0: 13 unidades de saúde de Joinville estão abertas neste final de semana para o encerramento da campanha multivacinação. A ação busca atualizar aí a caderneta de vacina de crianças, adolescentes e adultos antes do fim da campanha na próxima terça-feira. Hoje, 12 unidades básicas estão atendendo até as 4 da tarde. Já no domingo, amanhã, a sala de vacina central abre das 8 da manhã até o meio-dia para se imunizar contra o sarampo, gripe, dengue e outras doenças. Apresente aí documento com foto e a carteira de vacinação. 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
0: Vitor e Léo.

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0: 89 FM, Joinvilense, de verdade, que maravilha, está fazendo parte da sua manhã aqui, ó. E a sua participação é através do nosso WhatsApp. 991210089. Quero mandar um beijo todo especial para quem está aqui diretamente com a gente ao vivo através do nosso WhatsApp. Vamos lá então, quero mandar um beijo para você, Salésio Pereira do Jardim Sofia. Beijo para você, meu querido, obrigada. Um beijo também todo especial para você, Luiz Fernando Libânio de Lima. Fátima, beijo para você, meu querido. Beijo também todo especial para você que mandou um monte de bom dia. Bem bonito aqui os cartões. Elton Francisco, 2763, é o final do seu telefone. Um beijo todo especial aqui para Maria das Dores Alves, do bairro Aventureiro. Alô, Aventureiro! Beijo também todo especial para o Emerson, do Ademar Garcia. Um beijo também todo especial para o Jonathan Williams Arins, do Comasa. E também aqui um beijo todo especial para Elegton Alves, de São Chico. Beijo para você, tá? Obrigado pelo carinho. Obrigada aí, ó, tá trabalhando e tá ouvindo a gente, sintonizado na 89 FM. E o nosso último beijo vai para o Valdemir Peixer, do bairro Comasa, finalzinho 2014. Bonitinho, ó, tem presente por aqui, tem um kit da Pichau, que são energéticos, da FR Distribuidora. Até gaguejei aqui. Vai lá, hashtag FR Distribuidora. Você vai enviar para o nosso WhatsApp e não esquece de colocar o seu nome e seu bairro. E finalzinho do nosso Manhã Premiada tem sorteio. 89 FM.
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0: 89 FM, 9:24.
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0: 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E tá chegando ele por aqui, Rafinha, bom dia pra você. Onde você está, hein?
5: Bom dia, Diza! Bom dia, amigos da 89 FM. Uma excelente manhã de sabadão pra você que tá ligado na programação da Rádio Joinvilense de verdade. 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Valeu, Diza!
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0: 89 FM, Joinvilense, de verdade, tá chegando para você. Previsão do tempo para hoje e amanhã. 89 FM, Joinvilense, de verdade, o nosso sábado é com guarda-chuva por perto. Hoje o sol até tenta aí aparecer entre nuvens, mas o tempo segue bem estável, com pancadas rápidas de chuva ao longo do dia e à noite. A nossa máxima não vai passar de 23 graus. Amanhã, o nosso domingo, mostra que o tempo continua úmido e um pouco mais frio. A máxima aí vai cair para 21 graus e a chuva rápida repete a dose durante o dia e a noite. Dica para você aí nesse final de semana, hein? Dirija com cuidado, curta o seu final de semana também com muita proteção. E ó, continue sintonizado aqui na 89 FM. Previsão do tempo é com a sua melhor, a número 1 de Joinville.
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0: Lauana Prado, deixaria tudo. Deixa eu ir.

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0: Sorria, você tá curtindo 89 FM no Manhã Premiada. Solteiro não trai com Gustavo Mioto. Insegurança com Pixote. 89 FM.
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6: 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E agora você segue ligado, curtindo o somzão da sua 89 FM, a rádio joinvilense de verdade. Valeu, Diza!
0: Valeu, Rafinha!
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0: 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Você está curtindo a número 1 de Joinville. Fique à vontade, isso mesmo. Eu sou Disa Hate e faço a sua manhã aqui, ó. Não tem sol, mas ensolarada. 89 FM Joinvilense de verdade, preste atenção, domingo é dia de ADEME com o Run. Então nós vamos fazer o seguinte, tem muita gente que já fez a inscrição para essa corrida e ainda não pegou o kit, tá? O kit é o seguinte, é todo aquele kit lá de corrida que quem corre já sabe do que eu tô falando. Amanhã, dia 29, é a retirada, é a última chamada para a retirada do kit, certo? Lá na ADEME com Atiradores. Vai começar, quer dizer, amanhã é a corrida. Hoje, né? É pra tirar hoje, dia 29. Começou agora às 9 horas da manhã e vai até o meio-dia. Isso mesmo, última chamada pra você que fez a inscrição e precisa tirar o seu kit da Demicon. Isso mesmo, a Demicon Run é hoje, sábado. Começa às 9 horas da manhã e vai até o meio-dia. Não esquece que a largada é amanhã às 7 horas da manhã e vai ter premiação em dinheiro e sorteio de 2 pares de tênis, tá bom? Quer saber mais? Tem um post fixado lá nas redes sociais da 89FM no Instagram, @89FMJoinville, tá bom? A 89FM te espera.
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0: Paula Fernandes, Sensações 950, um bom dia pra você.

0: Deus, a gente se vê. Tchau, volta em palma pra nós, aí.
1: Obrigado, obrigado.
2: 89 FM, Joinville, de verdade, Gino e Gero, faz tempo, hein? Com Edson e Hudson, bebo pra carai. Isso mesmo. Gente, deixa eu falar uma coisa pra vocês. Vai ter hoje às 11 horas, aqui com a gente, Tropa de Elite no 89 Esportes ao vivo, direto da Arena Viva Beach Tênis, que fica na rua Catanduva 107, lá no bairro São Marcos, com a presença de Gabriel Fronze, Dudu Silva e José Mira no 89 Esportes, isso mesmo, que vai ao ar hoje às 11 horas, após o Manhã Premiada. 89 FM.
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2: 89 FM, 10 e 4.
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19: A Defesa Civil de Joinville emitiu um alerta para a possibilidade de temporais e chuva intensa entre hoje e a próxima segunda. A aproximação aí de uma frente fria trará rajadas de vento, granizo e acumulados de chuva que podem aí chegar até 70 milímetros. Há risco de alagamentos, deslizamentos de terra da cidade. A recomendação é evitar áreas inundadas e observar sinais em morros e encostas, como rachaduras ou inclinação de árvore. Em caso de emergência, ligue para a Defesa Civil 199 ou Bombeiros 193. Para mais notícias, continue acompanhando a 89 FM 10 e 10.
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19: Cabo de Guerra, Kleber e Cauã. Bom dia, né? Bom dia pra você.

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0: 89 FM, 10:24.
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0: Valeu, Rafinha.
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Na versão brasileira de hoje, temos a banda pop mexicana Maná cantando Lábios Compartidos, música de 2006. A letra retrata o conflito de quem ama intensamente, mas não aceita a dor de dividir a pessoa amada com outro. E na nossa versão brasileira, a gente tem ele, Gustavo Lima, Lábios Divididos.

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0: 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Você curtiu Sem Sal com Marília Mendonça e voltou com Quem Não Voltava com Israel e Rodolfo.
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14: FM, João Vilense de verdade. Quem levou aqui o kit da Pichau, hein? Vamos ver agora.
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14: 89 FM, João e Vilense de verdade. Nessa manhã premiada, a gente está aqui com o kit da Pichau, um presentão da FR Distribuidora. E quem levou esse presentão foi você, Lucimar Oliveira dos Santos, do bairro Comasa, final 2156. Lucimar, tô entrando em contato com você e vou te explicar como retirar o seu prêmio, tá bom? Obrigada aí pela participação.
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14: Gustavo Mioto, princesa.

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2: É, tem coisas que a gente promete, mas não cumpre, né?

0: E chegando por aqui, Rafinha Oliveira, diretamente da Melos Automóveis. Rafinha, cadê você?
1: 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E agora você segue ligado, curtindo o somzão, na sua 89 FM, a Rádio Joinvilense de verdade.
0: Valeu, Rafinha. 89 Flash. E ó, só tenho a agradecer o seu carinho e realmente obrigada demais pela companhia desta manhã. O Manhã Premiada vai ficando por aqui. A gente se encontra

0: segunda-feira, 1h10, hein? Porque agora a gente tem horário político. Da, 1h10 da tarde, lá no TPM Tarde Papo e Música. Mas sabe quem tá chegando agora? São eles. Tropa de Elite no 89 Esportes, ao vivo direto da Arena Viva Beach Tênis, que fica lá na rua Catanduva, 107, São Marcos. Que todos tenham um ótimo e abençoado final de semana.
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0: 89 FM, 10:58.
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7: 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Valeu, Diza!
0: Valeu, Rafinha!
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0: você.
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0: bem, relógio marcando 11 horas mais 3 minutos neste sábado, dia 29 de agosto de 2026. É sempre um prazer estar com você aqui na 89. 89! Afinal, para os ouvintes mais inteligentes do rádio esportivo joinvilense, está no ar mais uma edição do 89 Esportes com toda a tropa de elite. Eu sou o Gabriel Fronzi e ao lado dos meus amigos Dudu Silva e José Mira, vou com você até o meio-dia, fazendo por aqui a atualização esportiva diária, hoje com muito prazer na Arena Viva Beach Tênis, aqui no bairro São Marcos, onde tem a unidade número 3 da J10 Futevôlei, hoje com um evento daqueles, hein, gente? São várias duplas, mais de 100 duplas inscritas por aqui, e a gente vai poder falar sobre tudo isso, sobre esse grandioso evento, sobre essa estrutura fantástica aqui da Arena Viva, mas também sobre o final de semana esportivo, obviamente, com a estreia do Joinville na Copa Santa Catarina. Dudu, bom dia.
1: Bom dia, Gabriel, bom dia, querido Big Boss, bom dia a todos os ouvintes da Joinvilense de Verdade. O Jack joga amanhã. O que que a gente costuma fazer no sábado?
0: Antecipa a escalação.
1: Ah, daqui a pouquinho, então. Pronto. Primeiro. Como diria o nosso querido mestre, não há dúvidas.
0: Exatamente.
1: Que nós temos o time que possivelmente seja e faça a estreia com o técnico comando do Diego Souza. Mas tem primeirona pra gente falar, tem o futsal multicampeão durante a semana, goleando, convencendo, e as festas não terminam, tá? Ontem, num evento notívago, num evento noturno, né, Mira? Que a gente estava participando, eles falaram, olha, hoje vai rolar mais um churrasco, ou seja, essa Copa do Brasil pro Jack Futsal vai rolar festas e festas.
0: Open Frozen. Bar de comemoração, assim,
1: não,
0: né?
1: Para, não.
0: Ah, mas
1: para.
0: Título nacional é assim, né, Mira?
1: Tem que valer.
0: Se eu ganhei o Inter, os Jogos Escolares no Nova Era e fiquei 3 dias comemorando, imagina esses caras aí com o título nacional. Final de semana de estreia do Joinville na Copa Santa Catarina e a gente presente aqui na Arena Viva Beach Tênis. Belíssimo espaço, né, Mira? Bom dia.
2: Bom dia, um abraço a todas e a todos. O Dudu falou uma palavra que eu fui considerado um dos maiores Joinville na minha época, notívago, que
0: sim,
2: é o homem da noite.
1: Segura o homem,
0: era, sabe viver, sabe viver.
2: Agora deixa eu mandar dois abraços.
0: Claro.
2: Dois abraços. Um orgulhoso por duas coisas. Nós temos uma governadora joinvilense.
0: Sim, importante.
2: Marilice é minha amiga. E ontem à noite, eu digo, eu vou mandar uma mensagem para ela no WhatsApp. Mas sei que não vai responder, deve estar numa correria, governadora, mas cumprimentei ela. Me respondeu em seguida, agradecendo, obrigado, eu fiquei feliz. E hoje, outro aniversário, hoje do gêmeos, do bisneto gêmeos, estando aniversário hoje, o Matheus e a Giovana, e eu vou lá à tarde, naturalmente, tomar um café com eles, comemorando. Então, o sábado está repleto, com o título nacional do
0: Jack Futsal.
2: Jack Futsal, final de semana completo, que esperamos que seja completado, quem sabe com o Joinville amanhã.
0: Vamos poder falar bastante sobre isso, afinal o Joinville estreia neste domingo na Copa Santa Catarina, jogando fora de casa contra o Marcílio Dias. Joinville que não vence, o Marcílio jogando em Itajaí, gente, desde 2011, faz muito tempo, e numa dessa manhã, né? Sem tanta perspectiva, sem tanta pretensão assim, mas o Joinville consegue romper essa escrita e vencer o Marinheiro jogando em seus domínios. Mas durante todo o programa de hoje você pode participar conosco. Afinal, as interações acontecem pelo WhatsApp da Rádio Número 1 de Joinville.
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0: E para você que está chegando agora, a gente está aqui na Arena Viva Beach Tênis. Para você que não conhece, aqui ainda na Rua São Mar, na Rua Catanduva, no bairro São Marcos. Um complexo excelente, hein, gente? Até pouco tempo, a Arena Viva Beach Tênis era só de beach tênis. E agora não. Agora para futebol aí também, com esta parceria com o Joga 10. Então a terceira unidade da Joga 10 aqui e esse campeonato de 8 categorias inscritas, hein, gente? Estreante masculino e feminino, iniciante masculino e feminino, intermediário, categoria mista e também categoria master, mais de 35. A gente vai falar bastante sobre o evento por aqui, evento que tem a força da doutora Amanda Cardoso com harmonização facial, de Freitas Pneus e também de Up Balões. Mas, Dudu...
1: Essa harmonização facial, o cara passa dos 40, o cara tem que começar...
0: O cara já dá uma ajeitada na cadeira. Né? Já dá uma movimentada daquelas. Cara, durante a semana a gente falou, Mira e Dudu, sobre muitas das contratações do Joinville, sobre o trabalho do técnico Diego Souza, e ontem também ouvimos o nosso companheiro da Jovem Pan Litoral, o Luiz, participando conosco e falando sobre a preparação do Marcílio também. Óbvio que não se tem uma expectativa muito grande em cima de nomes do Joinville, de alguém que possa vir, desequilibrar e tudo mais. Mas isso, querendo ou não, também tira um pouco da pressão do trabalho do Diego Souza, que pôde trabalhar durante esses 20, 25 dias de uma forma bem tranquila, pensando em colocar o que de melhor ele quer no jogo de amanhã, né, Dudu?
1: É, eu acho que foi bem feliz, Gabriel. Quando a pressão, eu acho que ela é diminuída, né?
0: Sim, sim.
1: Um exemplo, né? Se tivéssemos assim, vamos dar um exemplo e respeito à história e o nome dos atletas que eu vou citar. Se a nossa defesa fosse composta por Guti e Botelho, aí seria uma outra história, né? Seria uma outra história. Botelho e Guti na defesa, opa, a zaga já veio, já era um capitão. Não, não vai ser essa defesa, sim, que vai estar, sim, lá. O ataque nosso, não vai ter Iago Dias, não... enfim, vão ser novos atletas.
0: Sim.
1: Atletas que não tem aquele, né, trauma ainda de às vezes não dar certo, pressão da torcida. Então o Joinville pretende ser um time leve, leve. E Gabriel, olha, eu tô suspeitando da gente buscar pontos. Pontos em Itajaí, eu acho que essa é a meta do Joinville. Goleiro Thiago Rodrigues, a gente possa começar, sim, a antecipar, sim, um pouquinho, né? É dúvida ainda, né? Thiago Rodrigues, é dúvida.
0: Lembrando que o Thiago não jogou a partida contra o Atlético no último sábado lá em Curitiba.
1: Uma queda, acabou, né, tendo uma lesão leve no ombro e gera dúvida, Gabriel. Então o Thiago, ou Lazares, ou Thiago na meta do gol tricolor.
0: Tá, vamos começar por aí, porque assim, a gente, o Dudu vai trazer depois um pouco da escalação, a gente vai poder debater sobre isso. Mas assim, Mira, eu não acho que o Jack tenha talvez um outro jogador no calibre técnico do Thiago Rodrigues. Então,
1: capitão, né?
0: Se o Thiago não jogar, talvez não seria uma heresia da nossa parte afirmar de que o melhor jogador do Joinville não joga. Entende? Óbvio que outros jogadores, cara, o Filipinho, os outros jogadores que foram contratados,
1: Ian Rolim,
0: eles podem performar. Roney, eu acho que eles podem ir performando. Mas de momento, sobre o retrato que nós tivemos de Campeonato Catarinense e também de Série D, o Thiago Rodrigues foi o jogador mais regular do Joinville. Então assim, se numa dessa não joga o Thiago, não é que não joga o goleiro. É que talvez não jogue o melhor jogador do Joinville nessa estreia de Copinha, Mira.
2: Eu vou dizer uma coisa. Foi o único que você salvou. Dudu falou alguns nomes agora. Guti, quem mais?
1: Botelho, Iago Dias.
2: Com esses caras nós caímos para Série B do Catarinense,
1: sim,
2: e não classificamos na primeira fase da Série D.
1: Sim.
2: O Guti, com aquele tamanho todo, era cruzar na área e gol dos caras. Quem não lembra o segundo gol lá do São Luís, lá, né? O cara sozinho no meio dos dois zagueiros. Então não estavam performando. Isso é a nova fase do futebol, né? Performando,
1: sim,
2: né? Não estavam, vamos por linguajar simples, não estavam atuando de acordo, né? Não estavam produzindo. Então, vamos ver que eu vou entrar no lugar deles. Eu estou mais preocupado, sabe com o quê? Vou ser sincero, com o técnico. Com o técnico. Nunca trabalhou de técnico.
0: Mas daí eu vou te dar um feedback, Miri. Eu falei isso, eu falei sobre isso no programa hoje.
2: Que eu ia falar agora.
0: Eu acho que ao longo da carreira o Diego Souza vai ter até um protagonismo maior em questão do que ele está mexendo. Para esse início de trabalho do Joinville, talvez o Jack seja muito mais um 70-30. 70% Diego Souza e 30% Bahia, do que qualquer outra coisa. Eu acho que ao longo da carreira, de repente, o Diego Souza fica com 100% disso. Eu levei em consideração, Dudu, a gente fez uma comparação durante a semana com o Alexandre Mendes e o Renato Gaúcho. Então, durante muito tempo, era quem comanda o time os times do Renato é o Alexandre Mendes e tudo mais. E é normal isso, cara.
2: Isso.
0: É normal, porque o Diego estava sempre do lado de dentro, não do lado de fora.
2: O Joinville já teve grandes técnicos, eu posso falar, né? Que auxiliar era fundamental.
0: Sim.
2: Que o auxiliar era fundamental. O técnico sentava lá no banco de reserva no treino e mandava auxiliar. Comanda o treino aí. Nós temos um exemplo no futsal. O maior técnico do mundo, o Ferretti, meu grande,
0: sim,
2: amigo.
0: Sim.
2: Ele comandava o treino sentado na arquibancada.
0: Sim.
2: E auxiliar, que inclusive teve o Paulinho, foi auxiliar dele. Teve alguns caras que se formaram técnicos com ele. Mas ele dava dica, né?
0: Sim.
2: Dava,
0: sim,
2: dica. Sim, assim, assim, assim. Então vamos ver, mas o Joinville realmente, para mim, a grande incógnita para essa Copa Santa Catarina é o time que ninguém conhece, vamos conhecer agora, e o técnico que nunca atuou de técnico, primeira vez.
0: Daqui a pouco a gente vai seguir falando desse elenco do Joinville, lembrando que estamos ao vivo aqui na Arena Viva Beach Tênis do bairro São Marcos, hoje competição em parceria com a J10 Futevôlei, J10 que tem quase 200 alunos, gente, são 3 unidades, 4 professores... Tem no Iririú, tem no América e tem aqui no São Marcos também, na Arena Viva Beach Tênis. À frente, meu grande parceiro, Jonathan Miranda, J10, com mais de 10 anos de futebol. J10 que daqui a pouquinho bate um papo conosco também. Dudu, então tem essa dúvida no gol. E a cozinha do Joinville, como é que a gente pode continuar desenhando essa escalação?
1: Será que eu posso pegar o meu...
0: Tá bom, vamos lá. Ó, raiz, né, Mira? Raiz.
1: Não é assim que você
0: não tem essa de ter tablet aqui.
2: Eu fiquei preocupado hoje, quando eu vi a escala do Gabriel, pro programa aqui, e não vi o seu nome. Digo, meu Deus, cadê a escalação do time? Eu confio na nossa escalação do time, mas você veio e com a escalação do time.
0: Raiz, vamos lá.
1: Vamos lá. Vamos pro sistema defensivo? Vamos
0: fazer
1: transições aí. André Rosa na lateral direita.
0: Opa.
1: Mas o Breno também é uma opção.
0: Beleza.
1: Então, Breno ou André Rosa.
0: E o Ronei, Dudu?
1: Vai chegar a vez dele, Gabi.
0: Vamos lá.
1: Vamos lá. Defesa, Wesley e Diego Leandro.
0: Beleza.
1: Wesley ou Diego Leandro. Na lateral
0: rapidinho,
1: esquerda...
0: Rapidinho, só pra colaborar, tá, gente? Pro torcedor ir conseguindo entender de tudo isso que o Dudu tá falando por aqui, tá? É, vamos ver se a gente consegue pegar aqui, ó, todos esses jogadores do Joinville. Então, vamos lá. Ó, Diego Leandro, 26 anos, tá? Então, foi titular em 7 jogos da Série D nesta temporada com a Tombense. E o Wesley, o outro zagueiro, 26 anos, base do Figueirense. Estava no América Mineiro, mas perdeu espaço depois da Copa Sul-Sudeste. Ou seja, André Rosa na lateral direita, formado na base
1: ou
0: do Joinville.
1: Ou o Breno.
0: O Breno, que é um jogador até um pouco mais experiente, né? Estava no Pouso Alegre na Série D desse ano.
1: É aí que tá.
0: Jogador de 30 anos. Então, a linha defensiva do Joinville... Já tem um lateral direito de 30, o André Rosa, e uma dupla de zaga de 26 anos, o Diego Leandro, e de 26 anos também, o Wesley.
1: Madura. Na lateral esquerda, Xavier.
0: Beleza. Ó, o Xavier, que se a gente for olhar dos laterais do Joinville, é um pouco mais jovem, né? 22 jogos na temporada, mas foi titular em apenas 7. Com a Tombense, é mais um que vem desse vínculo da Tombense. Aí um pouco mais de jovialidade, né, nessa defesa do Joinville, o Xavier, Guilherme Xavier na lateral esquerda.
1: Os quatro no meio de campo.
0: Bora
1: os
0: lá.
1: Quatro. Nuno, Lucas Bonney e Ian Rolim.
2: Aí, Nuno não é zagueiro?
0: Aí duas alterações, né? Aí duas alterações que chamam a atenção.
2: Vai jogar com 3 zagueiros.
1: É isso? Não.
2: O Nuno vai jogar de volante.
0: O Nuno joga de volante. E o Ronei joga dobrado de lateral direito. Então a gente já tem um pouquinho das digitais. E é legal a gente esperar pra ver do que querer fazer um julgamento precipitado antes. O Nuno eu nunca vi jogando de volante.
1: Mas foi bem no amistoso.
0: Pois é. E não é porque... O Naldo, gente, quando chega aqui era zagueiro.
1: Aí, foi bem de volante.
0: E foi bem de volante. Titular. Foi campeão brasileiro como volante. Então assim... E o Ronei jogando na segunda linha... Pode ser porque muitos dos extremas testados também acabaram não performando da forma como o Diego pensava.
2: Mas na composição tática, o Nuno joga como um terceiro zagueiro ou vai jogar como um volante?
1: Volante.
2: Volante?
0: Tá, tá. O Nuno é um volante, o outro volante, Dudu?
1: Posso pegar o meu?
0: Não, vai lá. É importante.
1: Porque os nomes ainda não estão decorados.
2: Não, não deu tempo de decorar o time ainda, tá certo?
1: Nuno, Lucas Bessa, Ronei e Ian Rolim.
0: Legal.
2: Ian Rolim, hein?
0: Tá, e aí os atacantes, Dudu?
1: Filipinho,
0: uhum.
1: Júlio César ou Jupi. A gente Jupi. Até tem que, né, conversar com ele pra ver a pronúncia correta aí na primeira entrevista.
0: O que me parece, tá? Se ele for colocar num 4-2-3-1, ele pode ter o Nuno e o Lucas Bessa como dois volantes, o Filipinho aberto numa extrema, o Ronei aberto na outra extrema, o Ian Rolim centralizado, e aí o atacante ou o Jupi ou o Júlio César também. Lembrando que o Júlio César não é aquele Júlio César que há duas temporadas estava aqui no Joinville, tá, gente?
1: Não.
0: É outro atleta, também vem nesse vínculo com a Tombense. Mas assim, eu acho que, cara, já dá pra gente entender um pouco dessa cara do Joinville. Parabéns ao Dudu mais uma vez por conseguir buscar essas informações e antecipar em primeira mão, hein, gente? Primeira mão aqui no 89 Esportes, essa escalação do Joinville. E aí tem as novidades, né, Mira? Ronei jogando na segunda linha, ele que já atuou assim na Chapecoense. Ronei jogando na segunda linha e o Nuno jogando como volante.
2: Exatamente, né? E vamos ver, porque eu não gosto dessa supinha de letras aí do Gabriel 4-1. É um 4-4-2, seria mais ou menos isso?
0: Não, Mira.
1: Eu sou teu fã, Mira.
0: 4 na linha defensiva, 2 volantes.
2: 2 meias?
0: Não, 3 na outra linha, que são 2 extremas e 1 meia central e 1 atacante. 4-2-3-1. Entendeu?
2: Ah, mas tem um aí que vai jogar atacante, um terceiro aí. Aí passa para o 4-4-2.
0: Se a gente quiser minimizar, Mira, é um 4-3-3.
2: 4-3-3, era o esquema do Serginho.
0: Isso, um 4-3-3. Joga no meio campo o Lucas Bessa, o Nuno e o Ian Rolim. É. Lá na frente joga o Filipinho de um lado, o Roney do outro e o Júlio César ou o Júlio como atacante.
2: Lógico que num 4-3-3, os jogadores do lado, quando o time é atacado, eles voltam para compor a marcação.
0: Isso mesmo.
2: Eles voltam para compor a marcação. Posse de bola do time, aí sai por 4-3-3.
0: É isso, gente. 11 horas mais 18 minutos. Lembrando que estamos ao vivo aqui na Arena Viva Beach Tênis do bairro São Marcos. Competição com J10 Futevôlei. Mais de 100 duplas inscritas por aqui. 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
1: Eu não vou entrar nessa dividida com o Mira jamais, mas eu quero pontuar um pouquinho do que eu espero.
0: Boa.
1: Como treinador também o Diego Souza. Cara, as bolas paradas, né?
0: Importante.
1: 20, 25 dias no CT. A gente teve trabalhos assim que não foram tão agradáveis quanto a esse tema nos últimos anos no Joinville. Né? Desde Christian de Souza, desde outros treinadores que passaram, tiveram passagem para o Joinville, a bola parada hoje no futebol, Mira, moderno, ela é essencial. Ela é essencial. Ela decide jogos, ela previne resultados, sim, ela antecipa resultados. Então, assim, uma boa bola parada, eu sempre costumo dizer assim no mundo da bola, a tática, ela sempre vem, às vezes, em segundo plano. Agora, a bola parada, ela tem que estar circunstancial. Ela tem que estar em primeiro plano.
2: O melhor...
1: Tanto da marcação, quanto da bola feita. Porque, às vezes, assim, ó, a gente não tem um time bom, bem entrosado. Ok. A gente não tem craques lá na frente. Ok. Mas uma boa bola parada, tu se cria com qualquer aspecto
0: de jogador. É o momento do jogo.
1: Cara, exatamente.
0: É o momento do jogo.
1: Com qualquer perfil.
0: O jogo é dividido em perfil. Ataque,
2: tá bem treinado na bola parada.
0: Transição ofensiva, transição defensiva e bola
2: Nós
0: parada.
2: Nós temos um exemplo. Quem é o melhor time do Brasil hoje em números, líder?
0: Palmeiras.
2: Palmeiras. Qual é a jogada mais forte do Palmeiras?
0: Bola parada. Bola parada com Gustavo Gomes e muito mais. 11 horas mais 20 minutos. Só antes do intervalo, quero mandar um abraço para toda a rapaziada do Manchester Catarinense, que hoje tem rodada dupla lá no CT das Palmeiras. Estreia em casa na Copa Santa Catarina. Daqui a pouquinho, 1 da tarde, estreia o Sub-16. E às 3 da tarde, estreia o Sub-18. Manchester Catarinense, que no dia 3 deste próximo mês já faz a apresentação do elenco profissional para a Série C aqui de Santa Catarina.
1: A gente falou durante a semana e a informação veio do Gabriel, do Guti, do Naldo e não para por aí não, tá?
0: Opa!
1: Olha, o Manchester...
0: Se mexendo bem no mercado,
1: vem,
0: é?
1: Vem.
0: Marcelo Costa tá on fire, presidente Jean também.
1: O telefone do Marcelo tem muitos contatos de jogadores que já vestiram a tricolor.
2: Ô Gabriel, você que acompanha o time do Manchester, o Dudu também, mais de perto, as perguntas que as pessoas me fazem mais nas ruas, nas minhas caminhadas, de onde o Manchester arrumou dinheiro, Mira? Tanto dinheiro que... Eu me lembro que a primeira vez que ele deu entrevista, que anunciou profissional,
0: sim,
2: você falou, olha, custa 400 mil,
0: sim,
2: mas ele disse, já temos. Ele falou, tem algum Messias por
0: trás? Não, algum mecenas, né, Mira? Não.
2: Mecenas.
0: O que acontece é assim, o presidente Ian é um cara muito articulado, né? Muito articulado, inclusive com muitas conexões no Brasil e fora do Brasil,
1: e
0: conexões na Itália também.
1: Muito estratégico.
0: Sim.
1: O Jean, ele não dá ponto sem nó nas coisas, ele tem um conceito e tem uma organização que a gente é só entrar no Manchester tu entende, né?
2: A impressão que me dá que o Manchester, do jeito que está, começa já sendo já quase mais forte que o Nação e o Fluminense. Nação é outra história.
0: Então, eu acho que essa questão do Manchester também é com venda de jogadores.
2: São pessoas
0: do mundo corporativo que vê no futebol uma possibilidade de ganhar dinheiro.
2: Mas parece que eles estão pensando em jogar também, né?
0: Sim, por isso que estão na Série C, né?
2: Não, também não dá pra falar do Nação. Nação foi campeão catarinense da Série B.
0: Sim.
2: Aí um mês depois o presidente lamentou, fomos campeão e não vendemos nenhum jogador.
0: E desde então o Nação não coloca ninguém acima de 25 anos para jogar na Série B. 11 horas mais 22 minutos. Falamos bastante de Jack. Na volta do break tem futebol amador. Estamos ao vivo na Arena Viva Beach Tennis aqui no bairro São Marcos. Vem pra cá acompanhar um pouquinho da competição que acontece neste final de semana. Hoje tem jogo o dia inteiro. Amanhã tem jogo o dia inteiro também, tá bom? Hora de uma rápida pausa, um curto intervalo e a gente já volta na número 1, Joinville.
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2: Muito bem, relógio marcando 11 horas mais 27 minutos, 11:27. Voltamos com 89 Esportes ao vivo aqui na 89 FM, a rádio número 1 de Joinville. Hoje, com muito prazer, na Arena Viva Beach Tennis, aqui na rua Catanduva, no bairro São Marcos. Arena Viva Beach Tennis, que hoje recebe uma competição especial, quase 100 duplas inscritas nessa parceria da Arena Viva com a J10 Futevôlei, que tem quase 200 alunos, 3 unidades, 4 professores aqui em Joinville. Eu tô ao lado do meu parceiro Jonathan Miranda, J10, para falar um pouquinho pra gente, primeiro sobre esse evento, né, cara, que já começou ontem à noite e que não tem hora para terminar nesse final de semana, né, Jota? Bom dia.
17: Bom dia a todos aí. Bom dia, galera.
2: Agora sim.
18: Bom dia, galera. Então, Gabi, pô, esse evento aqui a gente
15: fez com muito carinho, né, para todo o público de Joinville, especialmente nossos alunos aí, né, que estão com a gente no dia a dia. É, graças a Deus o tempo está ajudando. Ontem também, à tarde, deu aquela chuvinha, a gente deu aquela balançada, mas pô, o tempo ficou firme. Ontem, evento show de bola, galera mais da velha guarda aí, dos 35 mais, beirando os 40. Mas sempre aquele jogo clássico, aquele jogo bom, né? A galera tá sempre voando aí. E graças a Deus o evento está um sucesso aí. Agradecer aí todos que vieram aqui, se inscreveram. À tarde o bicho vai pegar aí, são quase 100 duplas, né? Deu 90 e poucas duplas aí. Então é um grande evento aí para a cidade. Quem tiver de bobeira na cidade, vem para cá que vai acompanhar grandes jogos.
2: É, e a gente percebe uma crescente muito grande do futevôlei aqui em Joinville também, né, Jonathan?
15: Graças a Deus aí o nosso esporte vem crescendo cada vez mais, né? É, temos bastante escolas aí de futevôlei, o esporte crescendo cada vez mais aí. Hoje em Joinville, antigamente aí, quando eu comecei a brincar o futevôlei, a gente fala, para juntar uma galera para jogar era difícil. Hoje em dia, qualquer esquina tem quadra, tem gente praticando o esporte, né? E é um esporte que é uma inclusão, né? A gente vê feminino, kids, eu mesmo lá, tenho minha guriadinha lá, até mandar um abraço aí pro nosso kids lá. É, nossa galerinha kids lá, eu falo para ele, é os fenômenos nossos lá. São a galerinha da pesada lá, mira. Incomoda nós nos treinos lá, mas são demais lá. Então é uma crescente boa demais, né? A gente até... É, tipo assim, a gente sempre quer que o crescimento seja em geral, né?
2: Sim.
15: A gente busca sempre a união de todos. É um pouco difícil porque tá aqui, tá lá, mas a gente sempre busca unir o esporte em si, todas as escolas, né?
18: Em termos competitivos, que o futebol hoje é muito disputado, muita competição. É, essa tua escola aqui, como é que funciona?
15: Na verdade, mira, a gente tem todos os públicos, né? Tem aquele público da galera que quer iniciar no esporte, para conhecer o esporte, praticar um esporte diferente, né? E até como a areia, ela é, a gente fala que é uma terapia, né? É, e querendo ou não, é um esporte que ele te exige um pouco de físico. Então, a galera às vezes quer pegar uma forma legal, dar uma treinada, e tem aquela galera que já quer mais competir mesmo, né? Vai jogar competição, vai, né? E aí tem a gente tem todos os níveis aí pra galera competir e só se divertir também.
2: Ô Jota, tira uma dúvida pra mim, fala um pouquinho mais sobre a escola, né? Agora com esse novo núcleo que tá chegando aqui no bairro São Marcos também, na Arena Viva Beach Tênis, vocês têm lá no Iriliu com o Fabinho, tem no América também, pô, ficou uma estrutura fantástica lá no América também, o América que também se rendeu aos esportes de areia, e agora aqui também no bairro São Marcos, ou seja, em cada ponto da cidade, né, na Zona Sul, na Zona Norte, lá com o Iriliu, o pessoal da Zona Leste também. Conta um pouquinho pra gente sobre essa metodologia de vocês e como que funciona a escola. São mais de 200 alunos, cara. Fala um pouquinho pra gente.
15: Isso, a gente tem um trabalho lá no Iriliu, né? A gente iniciou lá no Fabinho Play lá. Mandar um abraço, Fabinho vai estar aí agora à tarde, toda a galera do Fabinho lá. E então a gente iniciou lá, veio essa oportunidade do América lá, né? O Kiko deu um toquezinho, ó, Jota, pô, vai abrir as quadras lá e tal. A gente conversou lá com o seu Barbosa, o pessoal lá também, show de bola. Ficou fantástico lá na estrutura. Top demais lá também para fazer evento, a gente dá aula lá, uma estrutura fantástica lá. E aqui no Vivo agora a gente iniciando um trabalho aí, acho que vai para 2 meses aí dessa parceria aí, o Daniel, a Isa aqui, o pessoal bacana demais, o espaço aqui, sem palavras, né, para evento, a gente tem uma estrutura muito boa aqui também. Então é uma crescente, né, Gabi? A gente vem fazendo um trabalho
2: legal
15: de bastante engajamento para a galera aderir a esse esporte, né? Que hoje está muito, muito em alta, né?
2: Agradecendo sempre a doutora Amanda Cardoso, né? 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Ô Jota, para quem quiser um pouquinho mais de informações, não só sobre a competição, mas também sobre a escola, como que são horários de treinos, como que funciona essa metodologia, como que ele podem entrar em contato com vocês?
15: Pode entrar em contato comigo ali no Instagram, né? J10 Futevôlei, ou até no WhatsApp ali, a gente coloca nas redes sociais ali, né? Pra galera. E falar assim, às vezes aí a galera olha assim, pô, é difícil e tal. Galera, é um esporte que entrou, fez a primeira aula, é difícil quem não fica, quem não adere. Então, a gente tenta criar esse ambiente legal também, sim, de treino. Pô, a gente fala aí o feminino, o masculino, o kids, É, não tem aquela seleção de público, entende?
2: Não, e é um negócio mesmo. Família, né? Família, ó, um monte família. De criança aqui, família, um monte de
15: pode
2: família
15: ver
2: junto.
15: Aí, a galera, pô, é gostoso, galera joga o pai com o filho,
2: é legal,
15: a
2: é legal,
15: mulher
2: legal.
15: Com o marido.
2: É
15: às vezes dá aquela briguinha, mulher com o marido, pô, terrou essa bola. Mas sempre tem aquela resenha, né? Mas é bom demais, cara. A gente vê aí família hoje mesmo aqui. A gente espera que o tempo continue assim, vai encher isso aqui de família e vai ser um grande evento aí.
2: Jota, obrigado.
15: Obrigado. Tamo
2: valeu.
15: Junto aí.
2: Valeu. Vamos junto. J10 Futebol aí com a gente presente por aqui também. Relógio marcando 11 horas mais 33 minutos. Nós vamos juntos agora falando um pouquinho sobre a primeirona joinvilense, porque reta final, hein, Mira? Reta final, é hora da gente ver quem tem garrafa de água para vender. Jogos extremamente interessantes. No início da semana a gente já passou, né, um prognóstico assim de como que vinham as equipes, como que estavam as preparações e tudo mais. E a gente começa com, neste sábado, o América recebendo a Estacaville em casa. Estacaville que deu uma empacada na primeirona, né, Mira? São 6 jogos sem vitória na competição.
18: Exatamente. Eu esperava da Estacaville uma reação como aconteceu com o Cercos, né?
2: Sim.
18: Quando o Cercos no início teve uns 2, 3 jogos, eu disse, não se preocupe que Cercos vai chegar lá. E a Estacaville também tinha essa impressão, que a Estacaville, o Dudu tá aqui, mas a Estacaville tem um bom time no papel, né? Um
2: bom time, bom treinador, boa estrutura.
18: Coisa, e tá aí brigando para não ser, ficar na turma lá disputando depois o rebaixamento. E no mais tá indo, né, a grande surpresa, que sempre não vinham bem, a América veio da segunda divisão, Caxias também, que estão, né, aí nos primeiros lugares, América e Caxias. Então tá um campeonato realmente agora que entra, porque temos 2 rodadas só, né?
19: Duas rodadas
18: para acabar essa fase e definir os 8 classificados, já tem uns 4, 5 bem encaminhados, e também quem fica lá entre os 4 para brigarem para caírem, não caírem para a segunda divisão.
2: Além de América e Estacaville, que jogam hoje no Estádio Olímpico, com Thiago Barrueco Soares no apito, hoje Giovani da Silva no mesmo horário, 3h15, apita Caxias e NB, duas equipes que vêm bem no campeonato, hein, Dudu?
19: É, e duas equipes que estão no topo da tabela, né? Disputando ainda a liderança da competição, né? Tanto Caxias quanto o NB possam ser ainda líderes da primeira fase. O NB que pega o América na última rodada. Então, são 2 confrontos diretos. O NB se dando bem nesses 2 confrontos diretos. Possa alcançar o cume da tabela ainda.
18: O NB teve uma queda agora nos 2 jogos.
19: Perdeu pro Palmeiras no último final de semana, jogando seus domínios, 2-1.
18: Não estava meio no programa, né?
19: É, eu acho que, Gabriel, é o momento também da gente deixar o nosso abraço fraterno aqui pro Muniz, goleiro do Estacaville.
2: Claro.
19: Ele acabou tendo um problema de saúde e deixou a primeira na joinvilense, né? Os médicos orientaram ele não praticar mais a modalidade até que faça a cirurgia e tudo mais. Então, assim, Vinícius veio para Estacaville, um goleiro
2: bom
19: base do Barra, bom, enfim, goleiro. Tudo mais. Um excelente goleiro também. Como o Muniz, né? O Muniz, com certeza, é disparado um dos 3 melhores goleiros da competição.
2: Sim.
19: Então, né, o nosso abraço fraterno aqui ao Muniz, boas recuperações a ele. E bem-vindo ao Vinícius, né? Acho que é o primeiro ano dele no Amador Joinvilense. Já nos confrontamos no futebol 7 e tudo mais, uma excelente pessoa e vai enriquecer ainda mais a primeirona joinvilense.
2: São 2 jogos hoje e 4 jogos amanhã pela primeirona joinvilense. A começar com Serbi Pirabeiraba no Monumental de Serbi, lá no Bairritinga, no Estádio Continental. Lá a Serbi jogando contra o Pirabeiraba. O Pirabeiraba precisa reencontrar o caminho das vitórias, tá com a faca a corda no pescoço.
19: Mas nos 2 últimos jogos foram 2 vitórias.
18: Pois é. É outro que reagiu, porque Serbi e Pirabeiraba é outro caso, sempre lá de cima.
2: Sim.
18: Na turma lá na ponta da régua, lá de cima, brigando por vagas semifinais, às vezes até decidindo o título. Tá, eles, mas por enquanto eles estão mais para baixo do que para cima, né?
19: Sim, as duas equipes.
2: Ainda
19: mas, Mira, tá muito embolado, né? É. Eu acho que não dá pra gente conjecturar.
2: Sim.
19: Sarrafo
2: eu
19: de
2: vi,
19: cima,
2: eu
19: sarrafo.
2: Eu vi.
19: Assim, Mira.
2: A classificação diz isso.
19: Olha, um exemplo, vamos dar um exemplo. A Sérvia tem 11 pontos. Se ela ganha do Pirabeiraba, ela vai a 14.
2: Sim.
19: Se ela ganha o último jogo, ela vai a 17. Ela vai posturar entre os 4 primeiros colocados.
18: Eu creio então, que desses times de
19: tá
18: cima,
19: muito, uma linha muito tênue.
18: Que está preocupando mesmo, que não está reagindo, é a Estacaville, né? Tomou.
19: Mas a Estacaville tem um bom confronto com a América hoje. Assim, a Estacaville, né? É, quem está ouvindo aqui a nossa audiência. É um excelente time.
18: Eu falei, João.
2: Individualmente, coletivamente.
19: É uma excelente administração.
2: É isso aí.
19: É um excelente time, o Betinho, multicampeão. Cara, tem toda a estrutura. É um time que, né, mantém os temas financeiros super corretos.
2: Sim.
19: Enfim, Às vezes é um...
2: Futebol amador é isso, né, gente?
19: É um percurso.
2: Futebol amador é isso. Ó, pra completar, amanhã temos Palmeiras Serrana com Gustavo Antônio Thiago no apito, Pará e Cercos com Márcio de Braga comandando a arbitragem e pra fechar a Aviação jogando contra o Panágua com Sinésio Mendes Júnior. Aliás, tem um ponto que eu acho que é importante a gente salientar também. O pessoal sempre reclama muito da arbitragem, né? Ah, tem arbitragem pra cá, arbitragem pra cá. Mas quando se elogia, é importante a gente registrar também. Conversei com integrantes do Caxias e com integrantes do América nessa semana. Todo mundo elogiando a arbitragem do Sinésio. Uma arbitragem de manual no clássico da semana passada. Clássico que aconteceu no Estádio Ernestão com a vitória do América contra o Caxias.
19: Gol do Calil.
2: 11h38. Só antes da gente ir pro intervalo para voltar para falar de futebol nacional e tudo mais. Ó, para você que chegou agora, o Dudu já antecipou a escalação de amanhã, tá, gente? 11h38. Depois você pode ir lá no Spotify ou no YouTube, volta um pouquinho o programa, chega no primeiro bloco, tem a escalação do Joinville de secada para esse confronto contra o Marcelo Dias.
19: Mas o treino era fechado.
2: Não, mas daí eu explico
19: outra hora. Mas o treinador é novo.
2: Explica outra hora. Ah, tá. Não, mudou tudo, mas tá
19: mudou
2: lá.
19: Mudou o diretor de futebol.
2: Mas tá tudo lá.
19: Não, mas assim. A fonte do fulano era essa.
2: A comissão técnica mudou toda.
19: Pois
2: também.
19: Não sei. Mas... Tá, mas os jogadores não estão mais lá, mudou. Não,
18: deixa assim. Vocês sabem, né? Vocês dois começaram comigo.
19: Sim.
18: E eu sempre dizia, reporte sem fonte e que espera pela informação oficial, é o último a saber.
2: É isso aí.
18: Não é o caso desses dois aqui que sempre estão na frente.
2: Ai, ai. Só antes da gente ir pro intervalo, falar um pouquinho de futsal. A rapaziada recebeu folga e agora estão comemorando um pouquinho, né, gente? Porque também ninguém é de ferro. A comemoração já começou na quinta-feira à noite.
19: Eu tô com pena do Tantan e do Pandeiro, que eles não param de trabalhar.
2: Mas, gente, é tempo ao tempo, assim, eu acho que as conquistas da vida precisam ser celebradas. Porque você se esforça pra alcançar algo. Se você também não comemorar, não tem sentido a vida, Dudu Silva.
19: Um título inédito para o futsal catarinense, né? Um título inédito para o Joinville Futsal. Então, mais do que merecida essa comemoração. Até porque, assim, né, Gabriel? Você ganhar uma final de um campeonato como a Copa do Brasil, um campeonato nacional. Sim. Fortíssimo. Você ganhar em casa, pelo placar que foi, da forma que foi, a torcida organizada do Joinville dando um espetáculo nas arquibancadas, como sempre faz. É de tu ficar 3, 4 dias comemorando sem parar
18: com
19: mesmo.
18: O Jaraguá nessa Copa do Brasil?
19: Ganhou os dois jogos.
18: É tanto torneio. Sim. Que a gente se perde, né? Porque outro dia, essas últimas duas que fez com o Jaraguá, não foi por qual não. Campeonato que ganhou lá e ganhou aqui, por diferença de um gol, mas Joinville e Jaraguá é sempre assim, né? Uma hora um
2: Joinville
18: goleiro,
2: jogou
18: outro,
2: com Santiago, Joinville jogou com o Pouso, Joinville jogou com o Jaraguá, jogou com o Traipu. Entendeu? Então tem
18: e
2: toda
18: esse
2: essa
18: confronto
2: questão.
18: Que teve agora recente com o Jaraguá, duas partidas, ganhou lá e...
2: Foi pela Copa da Liga, né?
18: Copa da Liga.
2: Copa da Liga. Tem a Copa da Liga.
18: Meu Deus, é tanto campeonato.
2: Isso, ou foi um dos jogos pelo estadual, Mira, alguma coisa assim. Também não vou lembrar, mas são
19: estadual
2: vários jogos.
19: Estadual teve também.
2: Mas são vários jogos. E eu só queria fazer só uma ressalva, gente.
19: O último
2: gente,
19: foi estadual.
2: Porque, às vezes, as pessoas, por desconhecimento, quando a gente fala assim, o pessoal tá comemorando, pode estar achando que os caras estão entrando na garrafa, tá? E não tem nada a ver disso. Comemorar, para muitos desses caras, é ficar jogando futebol. Comemorar e não ter a hora de ter treinamento, às vezes em três períodos durante
19: um
2: o dia.
19: Poder fazer um samba, poder fazer um bom churrasco, reunir as famílias, os filhos e tudo mais.
2: Então é importante salientar essa da comemoração, senão todo mundo vai achar que os caras vão virar à noite toda
19: Até
2: hora.
19: Porque a vida do atleta não
2: é isso, ela vai cobrar.
19: Mangava que todo mundo
2: ela vai cobrar.
19: Dorme fora quase todos os dias, treino, né?
2: Enfim,
19: o Davi Mendonça treina no dia do jogo, tá, moçada?
2: É isso.
19: O jogo é à tarde e ele treina de manhã. Então, assim, é uma metodologia muito diferente. E resultadista como está agora sendo agora. Então a vida do atleta isso. Não é...
2: A folga é você poder acordar sem horário marcado. Essas questões assim. Então para não generalizar, né, e achar que, meu Deus, caras do futsal agora... Até porque, gente, eu não sou um especialista em fisiologia do esporte. Mas assim, ó, de nada adianta você ficar 30 dias ali cuidando de alimentação, cuidando de treinamento. Se você fizer dois dias errado, você joga os 30 dias no lixo.
19: Lógico.
2: Você joga os 30 dias no lixo. E óbvio que todos esses jogadores têm essa consciência de que o Joinville tem mais coisa pela frente. Então eu fico bem tranquilo quanto a isso. Mas é importante a gente posicionar aqui para ninguém achar que virou. Não é porque é festa que é bagunça,
19: mas,
2: né?
19: Mas assim, eu acho que é o ensaio das próximas comemorações. Eu não fico nunca em cima do muro
18: esse
19: aqui,
18: negócio
19: não.
18: De treinar
19: tem
18: dia,
19: mais um monte esse ano aí.
18: No dia do jogo, eu posso falar de cadeira, né? Já teve técnico do JEC, futebol, que fazia também um treino, ele dizia que era para tirar a nhaca, um treino relaxante, no dia do jogo pela manhã, quando o jogo era aqui. Eu não me lembro qual técnico era, que a gente teve tanto técnico, mas teve um que fazia treino de manhã, dizia, os caras concentraram, dormiram, isso é um treino relaxante. Fazia um treino leve no dia do jogo. Então, isso é válido.
2: 11h42, estou mandando um abraço para o seu Jorge e para Deco Guilherme. Evandro Guilherme também na audiência por aqui.
19: Estão em Balneário Barra do Sul.
2: Sabem viver, né, gente?
19: Sabem viver.
2: Sabem viver com esse climinha gostoso lá na praia.
19: Tem que ver com qual camisa o seu Jorge vai estar hoje. Jack.
2: Tem que ver. 11h42, hora de uma rápida pausa, um curto intervalo. E a gente já volta com mais esporte aqui na 89.
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2: Muito Muito bem, relógio marcando 11 horas mais 47 minutos. Voltamos com 89 Esportes ao vivo aqui na 89, a Rádio Joinvilense de Verdade. Hoje com muito prazer aqui na Arena Viva Beach Tênis. Durante todo o final de semana tem competição por aqui, hein, gente? Hoje competição com J10 Futevôlei, com a força da doutora Amanda Cardoso. Harmonização facial, botox, preenchimento facial, bioestimulador de colágeno e muito mais pra você, hein, gente? Doutora Amanda Cardoso apoiando o evento e também o 89 Esportes, assim como o meu parceiro Freitas Pneus, com tudo para o seu carro e de Up Balões. 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Olha só, se a gente falou sobre a escalação do Joinville no primeiro bloco, e o Dudu antecipou por aqui, chega informação agora sobre o provável Marcílio Dias pro jogo contra o Jack também, tá, gente? Partida que terá arbitragem de William Machado e Stephen, Marcílio com Diego Almeida no gol, Wesley na direita, Claudinho Zé Mendes e Bruno Boca na lateral esquerda. Guilherme Kanté no meio-campo ao lado do Felipe Baiano, bom jogador o Felipe Baiano, e o Cezinha como meia de armação. Evaristo numa ponta, Garrincha na outra, Gabriel Lira fechando este time do Marcílio Dias, e tem essa oscilação de um 4-2-3-1 para um 4-4-2. Cezinha, bom jogador, Felipe Baiano, bom jogador, o Wesley também é do ramo, mas não é nada que tenha que se preocupar em grande escala o Joinville, hein, Dudu?
0: Tem o Garrincha também, que já teve passagem por aí.
1: O Garrincha, né? Que aqui não fazia, jogava muito, mas não fazia gols, lá tá fazendo gols, né? Esses dois gols já não mandou o Marcílio. Quem é o técnico do Marcílio? É o Flávio.
2: Lúcio Flávio.
1: Fala em técnico, né? Deixa eu fazer um parênteses.
2: Claro.
1: Eu defendo há alguns anos que o Joinville devia contratar. O Vaguinho, esse aí, 80%
2: subiu, né?
1: Da torcida que quer.
2: Subiu.
1: E o Itamar Schulli também.
2: Subiu,
1: os dois
2: também.
1: Técnicos. Os dois subiram da Série D para ser o Vaguinho pelo ABC do Natal e o Itamar Schulli pelo Asa.
2: Sim.
1: Subiram.
2: Subiu também o Uberlândia. O Uberlândia é comandado pelo Zidanilo, né? E também o Gama. Então, lembrando que ainda tem outras definições nessas.
0: Zidanilo é aquele que sabe, não sabe se é corintiano, se é São Paulino, é aquele, Gabriel.
2: É que fez história nos dois, né, Dudu? Tem gente que não faz história em lugar nenhum, né? Um monte de gente que só fingiu de jogar. O Danilo jogou. É que o Danilo, quando ele vem do Goiás e no São Paulo, ele gasta a bola. Naquele São Paulo tricampeão. Aí depois no Corinthians ele joga.
0: Mais ainda.
2: Mais ainda.
1: Ele foi pra China, foi naquela turma da China, né?
2: Sim. Ai, ai, 11h49, vamos falar um pouquinho aí de Copa Santa Catarina, que começa neste final de semana, começa hoje, né, com o duelo entre o Blumenau e o Santa Catarina. Lembrando que este regulamento da Copinha, são 9 equipes, todas jogam entre si neste primeiro turno, ou seja, o Joinville folga, Jack folga na 7ª rodada, todo mundo joga contra si em turno único. Os 4 melhores avançam em cruzamento olímpico a esta semifinal. Blumenau e Santa Catarina hoje às 5 da tarde no estádio do SESI. E amanhã temos Ercílio Luz e Metropolitano, Marcílio Dias e Joinville. Então neste final de semana temos 3 jogos por esta primeira rodada da Copa Santa Catarina. Aí o restante das partidas vai sendo desenrolada nos próximos dias. Tem algum favoritaço para a Copa Santa Catarina nesse início, Mira?
1: Ah, os dois, né? O Figueirense vai buscar o Bi e o Marcílio, que vai buscar o título, vai para a Copa do Brasil. Agora vocês viram uma coisa? O Joinville joga em Itajaí.
2: Sim.
1: Se o Joinville tivesse com o mandante na arena, jogaria 4 jogos em seguida na arena. Ele vai jogar 4 jogos em... Porque o Nação ele vai jogar 2 em casa.
2: Sim.
1: Uma fora com o Nação, que é em casa. Com o Nação também vai jogar no...
2: Sim.
1: E depois volta a jogar em casa.
2: O Nação teria um jogo nesse final de semana, da rodada de abertura, mas esse jogo vai ser só no final de setembro. É. Porque o Barra está em atividade ainda pela Série C do Campeonato Brasileiro.
1: O Barra vai disputar com o Sub-20? Porque o Barra não precisa de nada na Copa Santa Catarina. Já está na Copa do Brasil, foi campeão. Já está na Série D. A informação que eu tive lá de Barra, lá, é que vai jogar com sub-20 na Copa.
2: Na primeira rodada, quem folgou é o Figueirense. Dudu, rapidinho, 11h51, lembrando que hoje a gente encerra mais cedo por causa do horário político. Tem um favorito para essa Copa Santa Catarina, pra gente falar antes da competição começar, Dudu?
0: Eu acho que não. Tá nivelado por novidades, por novos elencos, por novas gestões, enfim, não vejo assim. Eu acho que o Marcílio Dias, como fizou o Mira, possa vir um pouquinho na frente, porque manteve uma boa base, o Lúcio Flávio já tem passagem como treinador, enfim. Mas assim, é 1%, 2%, tá muito nivelado, Gabriel. Eu acredito que possa haver surpresas de equipes que não são tão favoritas.
2: Sim.
0: Joinville, Santa Catarina.
2: Acho que o Joinville, enfim, Joinville corre por
0: eu
2: fora.
0: Eu acho que posso surpreender na competição.
1: E é sempre bom lembrar que o Joinville, a vaga para a Série D, não precisa ser campeão para ganhar vaga para a Série D, sim, né? Vai depender. Porque o Joinville, a última vez que foi campeão da Copa Santa Catarina... Aliás, eu vi o técnico falar uma coisa, o técnico Joinville, em algum lugar ele, que a Copa Santa

0: transmissão, volta semana que vem. Um abraço,
1: Dudu. Um abraço e até daqui a pouco. Valeu.
0: 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Me despeço de você, Mirão. Um abraço.
2: Um abraço e até mais.
0: Agradecendo a todos que estiveram conosco, inclusive doutora Amanda Cardoso, da Harmonização Facial, Freitas Pneus e também Up Balões. A gente vai tirando o time de campo por aqui. Agradecendo a querida Desarrede, que esteve no comando das carrapetas do 89 Esportes. Vem aí a propaganda política obrigatória. Na sequência, você fica com a programação musical da 89, a rádio número 1, Joinville. 89 FM.
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4: 11:54.
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0: 89 FM, Joinvilense, Liberdade, Sabadão na número 1, começando Seleção 89.
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0: É isso, Seleção 89, 11 músicas sem intervalo comercial nesse sabadão, dia 29 de agosto. Eu sou o Douglas Martins, hoje estou no lugar do nosso Nando. E que prazer ter você por aqui, tá? Inclusive a Seleção 89 já tá escalada. Tem Gustavo Mioto, Simone Mendes, Bruno Marrone, Tiaguinho, Felipe Rodrigo, Fernando Sorocaba, João Bosco e Vinícius, Marília Mendonça, Cleiton Romário, Marcos Bellucci e também Guilherme e Benuto. Que Seleção 89!
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0: Bora, autoriza o árbitro. Começa a Seleção 89. Gustavo Mioto, Fim do Mundo.
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0: Sorocaba.
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2: cara. 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

0: Meio-dia e 47.
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3: Que coisa maravilhosa, 89 FM, Joinvilense de verdade, começando agora o nosso Estrelando 89, sabadão na número 1, tá? 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
1: É isso, estrelando da 89 FM neste sabadão, dia 29 de agosto de 2026. Temperatura marcando 30 graus em Joinville. Tá quente em Joinville. E quente também tá o Estrelando, esse programa maravilhoso, onde os nossos amigos ouvintes, os nossos ouvintes maravilhosos, são os nossos comunicadores. E hoje por aqui nós estamos com o Lúcio, já está aqui no estúdio, já batemos um papo. Lúcio, seja muito bem-vindo, que prazer recebê-lo por aqui na 89 FM.
2: Obrigado, Douglas, boa tarde aos ouvintes da 89 FM. E vamos aí, durante duas horas, dar um pouco de qualidade musical para os nossos ouvintes.
1: É isso. Rapaz, ele fala bem, tá? Mas antes da gente começar o Estrelando com as músicas, eu quero conhecer um pouquinho mais o Lúcio. Eu e o público queremos conhecer um pouquinho mais o Lúcio. Lúcio, casado, solteiro?
2: Casado, casadíssimo, né?
1: Quanto tempo já casado?
2: Recente.
1: Recente? Certo. Esse recente é o quê? Agora eu te coloquei.
2: É uma longa história isso,
1: Tá, mas... vamos chutar um ano. Tá.
2: Não.
1: Cinco meses.
2: Casamos agora, dia 9.
1: Ah, tá. 20 dias. Certo. Parabéns, então, pelo casamento, 20 dias.
2: Aqui a história é mais complexa do que os fatos.
1: Nós temos duas horas pra conversar por aqui. Tô brincando. Aqui a gente não fala da vida pessoal.
2: A gente não quer aperrear
1: aqui
2: na porta.
1: Ai, Lúcio, bom demais. Quantos anos você tem, meu amigo?
2: Eu acho que são 39, né?
1: Ah, pelos cálculos?
2: É, pelos cálculos, certo. 39.
1: Qual que é a sua profissão?
2: Eu sou advogado.
1: Pronto, advogado Lúcio, mas também hoje locutor Lúcio. Seja muito bem-vindo. Durante o programa a gente vai conversar bastante, tá?
2: Muito obrigado.
1: Você pode chamar pra gente a próxima música, por gentileza?
2: E a próxima música é Equivocada, Traia Véia, com participação de Gustavo Lima.
1: Boa, Lúcio!

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0: Negra e Solimão.
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0: E você acabou de ouvir Triplex com participação de Matheus e Cauã, do Matheus Fernandes. Vai Que Bate um Vento, participação de Rio Negro e Solimões, Fidume Jeca, Inventor dos Amores, Receita de Amar, Lauana Prado, Mente Sã, com participação de Luan Santana, quem canta é o Kaique e Felipe, e a primeira ali que você escutou, Equivocada, Traia Véia, participação de Gustavo Lima.
1: Boa, Lúcio, gostei, Lúcio. A minha pergunta é a seguinte: você trouxe um presente aqui que eu gostei bastante, pelo menos da embalagem até agora. É uma trufa que tá escrito bacuri. Aí eu perguntei pro meu amigo Lúcio: ô Lúcio, o que é bacuri? Ele falou: Douglas, é uma fruta que ela é muito forte em Belém do Pará, né? Na verdade, no estado todo do Pará, Norte e também Nordeste. Também ali no Nordeste tem destaque do Maranhão, Piauí. É a árvore do bacurizeiro, que cresce na Amazônia e em áreas de transição para o Cerrado. Eu perguntei se é boa, o que, que você me respondeu?
2: Boa sorte.
1: Boa sorte. É inacreditável, agora eu já não sei se é boa ou não. Na volta do intervalo você vai mandar um abraço para sua esposa, tá? Combinado?
2: Combinado.
1: Boa sorte, ele falou, e trouxe. 89 FM.
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0: 13:23.
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0: 89 FM, Joinvilense de Verdade, o Estrelando com o nosso grande amigo e ouvinte Lúcio. Olha, o Lúcio, que já é um cara que domina a fala, um cara tranquilo, trabalha como advogado, então não tá tendo dificuldade nenhuma. Porém, agora eu quero ver o seguinte: qual que é o nome da esposa?
1: Nayane.
0: Nayane. Meu amigo Lúcio. Chegou aquele momento de você dar um recado especial para sua esposa. Eu quero ver se o homem vai falar com essa segurança que ele tem ou se ele vai tremer um pouquinho na base. Capricha, Lúcio, vai.
1: Olha, existem contos e histórias, né? E todo mundo merece um dia ter o seu final feliz até que a morte nos separe.
0: Eita.
1: Então eu acho que eu encontrei o meu.
0: Eita, meu garoto, uma salva de palmas, mandou bem. Pensei que você ia ficar nervoso, mas mandou bem demais. Manda um beijo pra sua amada, então.
1: Beijo, amor. Sem creme de bacuri, tá?
0: Não, ela falou que vai fazer aí no seu WhatsApp.
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0: Chegando Marília Tavares.
1: Do Contra.
0: Boa!

0: acabou de ouvir Seu Beber Uma Lata, Pedro Paulo e Alex, participação de Murilo Ruf. Vai Lá, Maiara e Maraíza, Nega Véia, João Neto e Frederico, com a participação do Eduardo Costa, Ignora, de Felipe e Rodrigo, e do Contra, Bela, Marília Tavares.
1: Boa! Lúcio, você pratica algum esporte?
0: Eu sou avesso a qualquer modalidade física.
1: O médico te indicou a não fazer nada, é isso?
0: Isso. Desculpa, o médico.
1: Mas você gosta de assistir algum esporte?
0: Sim,
1: o quê?
0: Sim. Eu sou vascaíno, né? Então
1: certo.
0: Eu gosto de passar raiva com o meu Vasco, né? Eu acompanho sempre quando dá ali. Nós temos um problema em casa.
1: Por quê?
0: Falando em esporte, porque nós somos dois vascaínos lá, eu e a minha filha de 3 contra 2 flamenguistas, né?
1: Rapaz, tem o duelo Vasco e Flamengo.
0: Eu tô tentando demover o mais velho dessa ideia de torcer pro Flamengo, mas as forças do mal estão prevalecendo lá no momento.
1: Olha, você falou em passar raiva. Por aqui nós estamos, infelizmente, passando muita raiva também.
0: O nosso Jack,
1: só deixa eu fazer um convite, então, aproveitar que a gente tá falando de futebol. Amanhã, 3 da tarde, o Jack estreia na Copa Santa Catarina contra o Marcílio Dias. E o Joinville não vence o Marcílio, sabe desde quando? Desde 2021, meu amigo Lúcio. Então a gente tá precisando
0: ali,
1: muito,
0: né,
1: do apoio da torcida. E amanhã tem transmissão às 3 da tarde, aqui no 89 FM, com toda a tropa de elite. Chama o intervalo pra gente, Lúcio.
0: Intervalo agora e já a gente volta.
1: Boa, meu garoto!
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0: 89! 1:43.
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4: Agora vamos de Linda Senhorita com a participação de Paula Fernandes, cantada por Jades e Jadson.
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6: O Lúcio tá à vontade, tô gostando. 1h48.

0: Estamos de volta. Ela só vai de camarote, você acabou de escutar aqui, do Revelação. Viva o nosso amor dele, né? Daniel. Dois Tristes, de Simone Mendes. Vazou na Braquiara, de Hugo e Guilherme. E ela, né? Linda Senhorita, com a participação da Paula Fernandes, do Jardim e Jardim.
1: É isso, estrelando 89 FM hoje com o nosso ouvinte, amigo Lúcio. E ele tá participando por aqui. Passou rápido, né, Lúcio? Uma hora já de programa. Que isso? Que
0: tá
1: loucura.
0: Passando, tá passando.
1: Tá voando o tempo. Chama um intervalo pra gente, pode ser?
0: Já voltamos.
1: Boa.
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1: 2 e 4.
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1: Essa é a 89 FM, Joinvilense de verdade. Você tá curtindo Estrelando hoje com o nosso grande amigo Lúcio. É, o Lúcio tá aqui, o doutor Lúcio.
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1: aí, Lúcio, o que tá achando do Estrelando? Você que é nosso ouvinte de todos os dias, às vezes pede música internacional e a gente tem que lembrar ele que a gente que não toca por aqui.
0: Vou continuar pedindo, né? A minha parte farei, que é incomodar. Né?
1: Vai que um dia toca um stand-by mix, você pede direto.
0: Mas B-King é bom, cara. Eu até entendo a rádio não tocar, mas B-King é bom, né?
1: O que você tá achando, hein?
0: Olha, estou surpreso, é bem melhor do que eu imaginava ser, estou tranquilo, o ambiente é muito bom, né? E vamos lá, temos ainda mais 51 minutos de entretenimento aqui.
1: Tu sabe que eu posso ser demitido com isso que eu estou fazendo aqui agora, né?
0: Não, se não passar de 30 segundos não dá.
1: Então tá bom, então eu vou esperar que nós temos ainda 8 segundos. Chama pra gente o grande amor da minha vida aí.
0: Olha, essa música ali é o grande amor da minha vida, hein? E a mina tá escutando.
1: Pronto!
0: Estrelando! Giovanni com Zé Neto Cristiano.

0: ouvir o Não Quero Mais, de Ludmilla, com participação dele, Belo, né? Não, Mas Quase, de Israel e Rodolfo. O Grande Amor da Minha Vida, Zé Neto Cristiano, com participação de César e Paulinho.
1: É isso, ó, 2h20 já, no momento que a chuva começou a dar uma apertada, hein, Lúcio?
0: Cai mais água do que chuva, hein?
1: Boa! Chama o intervalo pra gente.
0: Já voltamos.

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3: 2h22.
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18: FM, Joinvilense de verdade, estrelando com a nossa estrela de hoje, o Lúcio. Tá por aqui desde uma hora, tá gostando, tá feliz, vamos juntos.
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18: É isso. Sonhador de Bruno Marrone chegando na 89. E não para de chover.

0: Acabamos de ouvir Batom de Cereja de Israel Ecos e Rodolfo. Nova York, Christian Ralph.
1: Essa né? É relíquia,
0: uma adaptação de 1989.
1: É.
0: Coincidência, 89 eu não tinha nem nascido, né? Eu tenho 18 anos.
1: É só, isso, então. Não tinha não, pode ficar tranquilo.
0: Ouvimos também Coincidência de Felipe Rodrigo. R$50 da Nayara Azevedo com a participação da Maiara e Maraíza. E Um Sonhador de Bruno Marrone, né?
1: É isso. 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No 991210089, você manda pra gente a hashtag Estrelando. Entre em contato conosco, que com certeza a produção vai entrar em contato com você e nós teremos um sábado incrível juntos. Chama pra gente o intervalo, o último intervalo, meu amigo Lúcio.
0: Tá acabando, hein, gente?
1: Passou
0: tá
1: rápido.
0: Acabando,
1: Uou.
0: Tá acabando. E já voltamos.
1: Hein? O que passou também foi a chuva, né?
0: Ainda bem, né?
1: Rapaz, deu
0: eu havia te perguntado, né, se a empresa fornece kit bot, né?
1: Vamos ver. A ver se fornece.
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0: 2h42.
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0: Eu tô me divertindo com o Lúcio aqui nos bastidores, também é brincadeira. Pode falar, vai lá.
1: Vamos sair traumatizados
0: aqui hoje. Mas o kit não tá precisando.
1: Não.
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0: Ô Lúcio, que prazer te receber por aqui. Ai, ai. Vai falando pra gente aí o que, que você achou do Estrelando, que eu tenho umas perguntas pra você que eu vou separar aqui.
1: É, eu só acho que poderia fazer assim um mini coffee break, assim, pra receber os convidados, sábado, com essa chuva.
0: É isso aí.
1: Mas é uma experiência única, né? Já acompanho o programa há algum tempo, conheço o plantel, né? Então é uma honra poder contribuir e incomodar um pouco. E eu digo mesmo para quem tem vontade aí, não tem nada para fazer um sábado à tarde, quer incomodar, ah, eu quero conhecer, vem conhecer, cara. Se inscreve ali, hashtag estrelando ali no WhatsApp da rádio.
0: Boa.
1: Ó, e antes, é muito bom, cara.
0: Antes da gente se despedir e ir para as últimas músicas do Estrelando, eu tenho aqui um, tipo como se fosse um de frente com a Gabi, mas hoje é de frente com o Douglas Martins.
1: É o que temos, né?
0: Você tem que responder rápido.
1: Certo.
0: São 10 perguntinhas, perguntas leves, fica tranquilo. Mas pergunto, você responde a primeira coisa que vier à cabeça. Você está preparado?
1: Posso perguntar?
0: É.
1: Vamos lá.
0: Você está certo nisso? Vamos lá. Primeira pergunta. Uma música que não pode faltar na sua playlist?
1: Ah, você sabe, já falei, né? Stand By Me, Be King.
0: Um lugar que você sonha conhecer?
1: Suécia.
0: Qual comida você poderia comer todos os dias?
1: Eu sou muito tradicional, arroz, feijão e ovo.
0: Uma pessoa famosa que você adoraria conhecer?
1: Gal Gadot.
0: Rapaz, foi longe. É, qual foi a maior vergonha que você já passou?
1: Algumas. Não tem uma específica. Algumas.
0: Certo. Se pudesse ter um superpoder, qual você escolheria?
1: Voltar no tempo.
0: Boa, meu garoto. Mas tenta não voltar tanto, né? Porque aí voltar na época dos dinossauros aí pode dar ruim pra você. Não. Uma mania que você tem e pouca gente sabe?
1: Eu tenho toque com barulhos.
0: Não suporta barulhos?
1: Depende do barulho.
0: Sabe qual barulho eu não suporto?
1: É.
0: Quando a pessoa tá mastigando perto de você fica assim, ó.
1: Não, Meu Deus do céu! Esse daí não é problema. Nós estávamos em audiência, eu vou tentar falar em...
0: Vai lá.
1: 30 segundos aqui. Nós estávamos em audiência, a minha sócia e eu, num caso agora na última semana, e eu tava com um barulho que eu não sei de onde veio aquele barulho. Eu não tava conseguindo me concentrar, porque era um tic-tic-tic-tic-tic-tic-tic-tic-tic. E eu olhava para tudo quanto é lugar, e eu comecei a ficar estressado com aquele barulho, até que eu acho, né, até a minha sócia, você tá ficando louco, mas enfim. Eu acho que a pessoa que estava depondo ali, ela tinha um marcapasso, porque era o único, que foi, ele saiu, o barulho acabou, né? Então, assim, a minha audição ela é muito aguçada, então eu consigo ouvir coisas em baixa frequência. Os problemas que a gente tem na vida aí.
0: Será que não era ninguém com a caneta?
1: Não era. Eu olhei para todos os lados e hipóteses possíveis ali.
0: Ai, ai. Qual filme você assistiria de novo sem pensar duas vezes?
1: Eu gosto muito de A Lista de Schindler.
0: A Lista de Schindler. Se ganhasse R$1 milhão hoje, qual seria a primeira coisa que o Lúcio faria?
1: Olha, R$1 milhão, pagava metade das minhas contas.
0: Metade? Meu Deus do céu. O homem tá precisando. Metade das contas, ó. Tá bom. Ó, complete a frase pra gente encerrar aqui. Felicidade pra mim é?
1: Tudo.
0: Pronto, felicidade pro Lúcio é tudo. Lúcio, então já anuncia pra gente a próxima música que tá vindo e se despede da galera, que foi um prazer ter você por aqui.
1: E vamos terminando aí com Tocando em Frente, de Gustavo Lima. E ó, só pra... Você falou da pergunta do R$1 milhão aqui, a esposa já cantou aqui, ó. Dava pra esposa dele.
0: Ela compraria tudo em... Como que é o nome da fruta?
1: Bacuri.
0: É. R$1 milhão. Me vê R$1 milhão de bacuri.
1: É possível.
0: Dá uns 300 gramas da fruta.
1: Dá. Então é, vamos isso. Lá, Tocando em Frente, Gustavo Lima, e foi uma honra aí estar com vocês nessa
0: tarde. A honra foi nossa, e eu espero que tenha sido a primeira de muitas vezes você aqui, tá bom?
1: Muito obrigado.
0: Um abraço, Lúcio.
1: Tchau.

0: quê? Fala pra mim, vai.
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3: E é o seguinte, essa música aqui é a história daquele cara que tem uma amiga

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2: 3 e 4.
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0: 89 FM, Joinville, Lance de Verdade, começando o Paradão 89, aqui na número 1 de Joinville.
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0: 889. É isso, Paradão 89 na 89 FM, Joinville, de verdade. Eu sou Douglas Martins e que prazer estar ao seu lado, tá? As mais tocadas na nossa programação. Pra você passar esse sábado à tarde, que choveu bastante, agora deu aquela diminuída. E pra você que tá passeando neste sabadão, obrigado pela carona. Você motorista de aplicativo, motorista de táxi, de van, que tá curtindo 89 FM também, a gente fica muito feliz em te fazer companhia e te trazer as melhores músicas.
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0: 104. Acertamos, bebê.
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1: 3h21.
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1: 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Paradão 89 na 89 FM, aqui na Joinvilense de verdade. Que alegria ter a sua companhia e a gente segue por aqui. 991210089. Bora! 89. Henrique e Juliano, Amor dos Outros.

0: 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Levanta e anda. 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
1: 3:42.
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17: Paradão 89 na 89 FM. Gente, bom sábado para todos, bom final de semana, que o seu domingo seja maravilhoso. E amanhã a gente se encontra, tá? Eu narro Jack Marcílio Dias, primeira rodada da Copa Santa Catarina. Vai para cima deles, tricolor. Bora, Joinville. Câmera da frente, Zé Neto e Cristiano.
18: Isso é pesado, hein?

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1: 4 e 1.
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0: 4h22.
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1: 4:42.
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1: 5 e 2.
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1: E essa aí é pra quem tá apaixonado, viu?
2: Vamos cantar com a gente, quero ouvir todo mundo agora, hein? Simbora!

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1: 5:23.
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1: 5:43.
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1: 6 e 3.
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1: 6h31.
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1: 71.
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1: 7h31.
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1: 8:31.
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